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1: Essa mesma moda, Rosa Carreteiro, nós tocamos anteriormente com Tunique Tinoco. Vou pedir ao Marcelo a gentileza de mandar pro ar a mesma música, moda boa. A Rosa Carreteiro com Tião Carreiro e Pardinho.

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2: Boa noite, Angelista. Chamo Famor nessa Silvia Mato Grosso. Eu quero ver a música do cantor Eduardo Costa. Me esqueça da música. Tchau, com Deus.

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1: O nosso programa vai até às 11 da noite com a sua participação, que é muito importante para todos nós. Mande seu áudio, peça o seu sucesso. Nós vamos atender você com todo carinho. 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Mais uma moda boa que tem em seu título a palavra arroz. Já tocamos hoje arroz com piqui, arroz a carreteiro. Modas boas. Curiosidade que tem em seu título a palavra arroz. Vamos trazer qual agora? Zé do Cedro e João do Pinho. Essa muita gente nem conhece, mas a moda é boa. Mas não, mas. É igual arroz e arroz. Vamos trazer Zé do Cedro e João do Pinho na antena, trazendo o sucesso, cantando pra você Arroz com Galinha.

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2: No começo do programa, eu até tinha a intenção de pedir para o Marcelo tocar 7 músicas que tem em seu título a palavra arroz. Mas eu não estou conseguindo achar, não localizei todas. Então vou pedir ao Marcelo a gentileza de tocar Luan Santana, Chuva de Arroz. E depois eu falo para você qual será a última. Terá a ver com o que eu disse no começo do programa, quem está escutando vai lembrar, beleza? Luan Santana, Chuva de Arroz.

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2: No começo do programa, eu tinha prometido a você 7 músicas com o título, na verdade, com a palavra arroz em seu título. Não dei conta de encontrar 7. Então, a última que nós vamos tocar não terá a palavra arroz no título, mas terá feijão, entendeu? Modão, César e Paulinho, o feijão e a flor. Bom fim de noite, valeu, tchau.

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moça chamada Luísa Maria. O pessoal trata de... todo mundo só trata de miúcha. 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

0: Olha só a rapaza que tá aqui. Zé Canuto! Sax alto e flauta. Os feras, hein? Sax tenor e flauta, nosso arranjador de músicas incríveis que estão para vir e que já foram, Marcelo Martins. Clarinete, clarone, sax alto, Eduardo Morelenbaum. Yes! Trombone, Vitor Santos. Vem o solo dele aí, arrasador, segura. Trompete, Flávio Melo, né, meu? Peraí, a trompa. Instrumento maravilhoso. Fala, Felipe! Lembrando aqui os arranjos fantásticos que vestem de luxo, quesito nota 10, Jacques Morelenbaum, que junto com Marcelo Martins fizeram os arranjos.
1: Queria chamar aqui ao palco um amigo da gente de sempre, Arnaldo Antunes.
2: Boa noite.
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Valeu! Muito obrigada, Paulinho Dafne.

sentia um acréscimo de estima por si mesma e parecia-lhe que entrava enfim numa existência superiormente interessante, onde cada hora tinha o seu encanto diferente, cada passo conduzia

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bom dia Jales, bom dia região, sejam bem-vindos. É o programa Quintal da Antena a partir de agora na Rádio Antena 102 FM de Jales para todo o Brasil. Vamos juntar a família sertaneja, iniciarmos juntos mais um dia, mais uma manhã. É uma madrugada que está terminando, um novo dia se aproxima e com as graças de Deus estamos juntos. Sejam bem-vindos ao nosso programa que tem muitas atrações, tem informações do tempo, tem notícias da polícia, tem a sua participação, tem a Kombi do Assis Duarte, tem o nosso cafezinho, enfim, a família sertaneja a partir de agora tem música e informação no programa.

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1: Nosso programa até às 7 horas da manhã. Sejam bem-vindos. Obrigado a você, a sua família, ao trabalhador, a senhora, o senhor. Muito obrigado, minha gente, pelo carinho, pela companhia. Programa Quintal da Antena e o melhor da música sertaneja.

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3: O nosso programa Quintal da Antena até às 7 horas da manhã. Das 6 às 7, a música raiz e o modão sertanejo também, né? Que vai até às 7 horas da manhã. Às 6 tem a previsão do tempo, tem as notícias atualizadas do setor policial com o Assis, enfim, tá tudo aqui na programação 102, nesta manhã que estamos começando juntos.

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1: É a Rádio Antena 102, Jales, São Paulo, nosso programa Quintal da Antena. Você participa com a gente no nosso WhatsApp 997-359981. Pode gravar agora a sua mensagem, daqui a pouquinho vamos te ouvir, vamos dar vez e voz aos nossos ouvintes mais uma vez, né? A participação pelo nosso WhatsApp 997-359981.

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1: Mandar um abraço a todo o nosso time forte de patrocinadores que há muito tempo estão conosco neste horário das 5 às 7 da manhã no programa Quintal da Antena. A todos os nossos parceiros comerciais, àqueles que mandam os seus conselhos comerciais nos nossos intervalos, o nosso muito obrigado, uma excelente manhã, mais um dia juntos aqui pela Rádio Antena 102.

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1: Programação 102 até às 7 horas da manhã, Rádio Antena, programa Quintal, a participação dos nossos ouvintes, a nossa Kombi tá aqui no pátio, tá esperando você para passear com os nossos ouvintes, tomar o cafezinho do quintal, as notícias do setor policial, a previsão do tempo e o mais importante, né? Você aí do outro lado do rádio começando mais um dia junto conosco. Música.

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1: Antena 102, a rádio da sua cidade, programa Quintal da Antena. Bom dia, Jales, bom dia, região. Bom dia a você, trabalhador. Bom dia a você, trabalhadora. Bom dia a toda a criançada, bom dia aos jovens. Bom dia a você que todas as manhãs está com a gente aqui na programação Antena.

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1: Rádio Antena 102, Quintal da Antena. Juntos nesta manhã aqui pela programação 102. Acelerando a nossa Kombi, passeando com os nossos ouvintes de Jales e região. Sempre um prazer, uma alegria estar com você, estar com a sua família. E juntos vamos começando mais um dia.

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1: Rádio Antena 102, programa Quintal até às 7 da manhã. 997-359981, vai mandando a sua mensagem. Você pode mandar por escrito, pode gravar, tá? Você fique muito à vontade, interaja conosco, faça parte da nossa programação, porque com muito carinho, todos os dias de segunda a sexta-feira, estamos juntos por aqui no programa Quintal da Antena.

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4: Gente, olha a hora, 6:09 da Rádio Antena 102, 6:09 da Rádio Antena, seu Assis. Vamos mandar um abraço e a todos os nossos amigos, né? O Cido de Oliveira, olha quem chegou, o nosso boiadeiro, o Wagninho chegou. Pô, ele tava escondidinho ali, né? O Assis escondeu ele quando eu cheguei. Sabe aquela história de esconde, né, Assis, pra entender, né? Dá uma... Olha a hora, 6:09 na Rádio Antena 102. Pega um cafezinho lá, seu Wagner, né? E olha, hoje é dia de ganhar um rádio aqui na 102. 997-359981. A Aninha, Ana, já acordou, né, Ana? Lá da seccional, tá de pé, tá ouvindo o nosso programa, doutor Ortiz. Mandar um abraço ao Dorival, que tá acompanhando o nosso programa também. Bom dia. 20 graus, mas tá fresquinho. Realmente, aqui tá 19 graus, seu Dorival. Mas tá assim, daquele jeito, né? Grande abraço ao meu amigo James, a dona Paula, a Isabela, toda a família. Vamos ganhar o rádio, né, James? Tá na hora de ganhar o rádio. Sargento James, da Polícia Militar. Bom dia, Sul. Bom dia ao Kleber. Bom dia aos nossos ouvintes todos. O José Carlos mora lá na Santa Albertina, quer ganhar o rádio de sexta-feira. O Hélio Ramos, ontem encontrei com o Hélio Ramos, né, Hélio? Fala, Hélio.
5: Bom dia, Claudinei.
4: Dia.
5: Hélio Ramos, estamos aqui ouvindo teu programa. Hoje vamos tentar ganhar esse rádio aí.
4: Ah, mas tá na hora.
5: Mandar moda pra nós aí, oferecer lá pro Guza, pro Valeta, pra Lena, pro Vadão.
4: Vadão.
5: Enfim, pra todos que ouvem a 102 aí na madrugada.
4: Maravilha.
5: Mandar moda pra nós aí, que Deus abençoe aí a sexta-feira de todos.
4: E o fim de semana também, né, Hélio? Um grande abraço, viu? Viu que já pra apresentar, já uma vaca berrou. Do Wilson ao Galizé, aquele que o Dirceu é apaixonado. E lá no curral, lá no Hélio Ramos, já tem uma vaca que berra pra identificar onde é que nós estamos. Estamos no curral literalmente, né, Hélio? Vamos ganhar rádio, pessoal. 997359981, médico do programa, Dr. Ricardo Gouveia. Tá também já de pé, viu, vocês? Método do Balde funcionando, Dr. Ricardo Gouveia e toda a equipe da clínica Sancorpus nesta manhã junto com a gente. 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Dr. Ricardo, toda sexta-feira nos oferece a possibilidade de sortearmos um rádio, né? Um brinde, uma lembrança muito especial para os nossos queridos amigos, ouvintes, parceiros do dia a dia. Manda aí a sua mensagem. Vamos mandar um abraço pro Silvinho. Esse tá debaixo das cobertas ainda, mas tem que trabalhar hoje. Sobrar um tempinho aí pra agenda nossa lá, né, seu Silvio? Grande abraço, viu, Silvinho? Bom dia. Ele, a esposa, a família toda nos ouvindo. Muito obrigado. A Claudineia tá sintonizando o nosso programa. Alô, Vaguinho Boiadeiro, ó que modão. Rádio Antena. 6:12 agora. Sextou, Brasil.

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5: Olha, agora são 6 horas da manhã, 22 minutos. Eu tô aqui com o Assis do meu lado e um converseiro danado, e pior que o Assis é o assessor de imprensa dele, né? Virando a cabeça da gente nas primeiras horas do dia, né, Assis? É pra complicar a sexta-feira inteira. Gente, um abraço para vocês todos, obrigado aí pela audiência, vem conosco, 997359981. Este é o zap da Rádio Antena para você ganhar um rádio, ou pelo menos concorrer a um rádio no programa de hoje, tá? Previsão do tempo, 19 graus nesse momento aqui na Rua 24, 16 a mínima, 30 a máxima, não chove. Final de semana, é sábado amanhã, o Assis até estava programado com um amigo, né, que ia armar uma barraca para ele, mas parece que o amigo não vai poder ir. Então o Assis desanimou de pescar. O tempo vai estar bom, Assis, ó, o tempo tá bom. É, o Wesley ama barraca também ou não? Não, ele só pesca, eles vão na Kombi, dormem na Kombi, né? Na Kombi é apertado, mas dá para dormir.

0: Mais 23 minutos. Mais uma buzinada, Wagner. O Wagner gosta de vir aqui buzinar. Agora ele aprendeu. Vai, buzina. Vai devagar, vai. Mais devagar, mais compassado. Aí, bonito. Aí sim. O Assis está ensinando ele.
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0: 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A informação do setor policial, os destaques da polícia nas últimas 24 horas. Seu Assis Duarte, bom dia, seu
4: Assis. Bom dia, Claudinei, bom dia a todos os amigos. Nós estamos chegando com as informações do plantão policial. A base operacional, a Polícia Militar Rodoviária, nós tivemos tranquilidade nas últimas horas nas rodovias pertencente à base da cidade de Jales. Já na região, um caminhão carregado com óleo pegou fogo, fogo acabou, portanto, indo para a vegetação ao lado da rodovia que está seco e teve um transtorno, foi uma preocupação grande, incêndio, portanto, às margens da rodovia Washington Luiz, em Pindorama. Portanto, o caminhão carregado com óleo, as chamas, portanto, da vegetação, chamou a atenção de todos e precisou ser interditado por um tempo o trânsito da rodovia. Os bombeiros foram para o local e, por conta, portanto, da ocorrência, precisando interditar o trecho, principalmente, portanto, os bombeiros que fez o trabalho tentando apagar, não foi fácil porque o vento acabou propagando fogo mais, as causas do incêndio estão sendo verificadas. Não há informação sobre vazamento do caminhão, mas o incêndio chamou atenção, quem passava pelo local ficou assustado. Nós tivemos também pela Central de Polícia Judiciária uma ameaça na rua José Benino, Jardim América, foi registrado a central. Estelionato, na rua Oiapoque, no Jardim Paulista. A vítima recebeu uma ligação passando como sendo do Bradesco, falava que precisava de alguns procedimentos, porque havia ali muitas tentativas de saque na conta da vítima. A vítima disse que reconheceu como sendo a voz da gerente ou parecido com a gerente da conta dela. Conversou, mas como a conversa foi longa e ela desligou. Desligou, disse que uma outra pessoa ligou e ela não quis atender, não atendeu. E aí uma pessoa, disse com a voz masculina, ligou e diz o seguinte, falou para ela: olha, a agência bancária não vai responsabilizar pelo prejuízo, porque ela não queria dar detalhes, o prejuízo, e é um prejuízo considerado R$200 mil. Ela chamou a atenção dela, porque ela tinha feito uma aplicação deste valor, e aí ela já foi rapidamente para a agência bancária. Chegando no banco, aí ela teve uma surpresa no banco, que já tinha sido feito um golpe de R$2 mil e mais um de R$8.999,99. Ela perdeu R$10.999,99, registrou um boletim de ocorrência central.
0: Isso foi em Jales, né, Assis? Agora, uma pergunta que eu faço ao senhor, Assis, e às pessoas que nos acompanham agora. É coincidência demais, né? A ligação, quando ela tinha feito uma movimentação, a vítima, no caso, tinha feito uma movimentação financeira, mais ou menos no valor.
4: O que a pessoa falou?
0: Como é que a pessoa soube dessa informação?
4: Isso daí chama
0: essa
4: atenção.
0: É uma pergunta que a polícia tem que investigar também, não é só o golpista, é o conjunto da obra toda, né? Quem é que está passando essa informação? Como é que funciona isso, não é, Assis? Porque alguém sabe, essa informação saiu, né? Ou estava monitorando essa vítima, de repente, né? Vai saber.
4: E nós tivemos outro estelionato, sem comentários. Outro estelionato foi na rua Doutor Ovídio Pinheiro. A vítima diz que

0: recebeu um contato da área 17, que é a nossa área, passando como amigo dele, que conhecia, né? E aí solicitou os valores. Ele passou um Pix de 990 e mais um Pix de 2.000 para esse suposto amigo dele, achava que era um amigo dele. Então, aí depois notou que estava fácil, tornou pedir mais dinheiro e maior volume, e ele estranhou. Aí entrou em contato e viu que tinha caído em um golpe. Perdeu aí, portanto, R$2.990 em golpe aí do falso amigo, não é? E não era o amigo, era o estelionatário. Nós tivemos também danos foi em Palmeira do Oeste, e esse danos a Polícia Militar foi solicitada via cupom, compareceu ao local, acalmou o envolvimento de crianças e adolescentes. O Conselho Tutelar já estava no local, estava acompanhando, foi registrado o boletim de ocorrência à central. Lesão corporal, ameaça na rua Ângelo Escapim, um desentendimento aí entre famílias, foi registrado também à central. E a Guarda Civil Municipal, logo pela manhã, abordou o indivíduo de atitude suspeita, próximo a um carro parado, e ao pegar a documentação, não batia a documentação, não era a dele. Foi levado para a central, estavam pesquisando e com dificuldade, portanto, de identificar a pessoa. Portanto, sendo registrado à central de polícia judiciária nesta manhã. Nós tivemos também manhã, nós falamos aqui essa semana sobre o número de acidentes que estava acontecendo já, especialmente semana passada. Veja bem, e aí eu tive a informação, só na manhã de ontem foi uma manhã caótica na cidade de Votuporanga. Menos de 3 horas, 5 acidentes, veja bem o que a equipe de segurança precisou improvisar. Portanto, diferentes pontos da cidade aconteceram esses acidentes, hein? A situação exigiu uma verdadeira força-tarefa integrada, obrigando, portanto, os bombeiros e a polícia militar, o serviço de atendimento móvel de urgência, o SAMU, empenhou em 2 ambulâncias comuns em uma UTI móvel, para dividir rapidamente e garantir aí o socorro a todas as vítimas. A polícia científica esteve chamada em alguns dos locais também para periciar e esclarecer os motivos da colisão. Apesar aí do grande susto das pessoas, toda essa correria, nós tivemos tranquilidade, ferimentos leves, não teve, portanto, ferimentos graves. E o outro foi o seguinte, um trio, ele foi preso por aplicar golpe da falsa nota de 200 em Floreal, mas há suspeita que tenha atingido outras cidades da região. 3 pessoas foram presas pela polícia militar, nota de R$200, e foram levados para a central de flagrante de Votuporanga, onde foi registrado o boletim de ocorrência, e agora estão investigando para ver se chega a mais. Foi apreendido esses produtos que eles compraram na rodovia Feliciano Sales Cunha, viu? Na Feliciano Sales Cunha, e eles foram apresentados à central de flagrantes da cidade de Votuporanga, e o trabalho continua de investigação para chegar aí a mais vítimas ou até mais gente também que está aí nesse, passando notas falsas em comércio da região. São as informações policiais e eu volto logo mais do Antena Ligada.
1: Pois é, né, Assis? Os golpes são meio sazonal, né? Meio período, né? Tem dias que fica tranquilo. Você lembra? Teve acho que dois dias essa semana que nem acidente, felizmente, nós tivemos. Aí voltam os golpes, volta com tudo. Acho que é assim, quando os golpistas atacam uma determinada área ou determinada cidade, já tentam vários golpes por ali, né? É Jales, depois outra região de Votuporanga, região de Rio Preto.
0: É nacional,
1: eu acho que eles atacam nacional. Por setor. Acho que o negócio é meio organizado. Muito obrigado, senhor Assis. O senhor volta daqui a pouquinho. O senhor Assis também tem um medo danado de cair no golpe, porque ele falou, se eu cair num golpe o dia, eu vou falar, eu conheço. Mas se ele não falar, eu falo, né, Assis? Mas tem que ficar esperto, que já tentaram dar uns golpes no Assis aqui já.
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1: Wagner tá tentando convencer o Assis a pescar, né? Ó, Assis, não vai chover, vamos, né? Eu acho que 3 na mesma barraca vai ser muito, né? Então, o amigo que tem a barraca, o amigo do Assis, eles vão com a Kombi do programa, arma a barraca, o Assis e o Wagner mais um amigo, aí vai ficar cheia a barraca, hein? 6h34, mandar um abraço pro Emerson, lá na Cidade Urânia, da dupla Gian e Emerson, e ao meu amigo Gian também, um abração pra vocês, viu? O Walter Ribeiro, o Sandrão Luiz, alô Sandrão, como é que tá? Mandando um oi aqui pra todos nós. O Sandro tá mandando um abraço pra você também, viu, Wagner? É, a Cleideli e a Adriana, a Rita e o Fabinho, nosso personal Melão, bom dia, seu João Crispim, o Adinaer, olha o nome dele, Adinaer Carlos Raimundo. O Alessandro Costa, o Alessandro tá lá na cidade de Campinas, está nos ouvindo. Para o Merca, aqui de Jales. O Vanderlei e a Elisângela Polizelli, a Maria está nos ouvindo. Mandar um abraço ao Serginho, a Marcela Celes Cavassani. Marcela, bom dia. O Newton Biro da Santa Casa, Marcela e o Biro são lá da Santa Casa. Ana Silvia, pessoal e da recepção, bom dia para vocês. O Gilmar Santana, o Ezequiel Nelson, meu amigo Zé Cobrinha também quer pescar, Cis, quer... leva o Cobrinha, Cis, passa lá, pega o Cobrinha, vai de Kombi, né? Pega o Cobrinha, leva ele.

está nos acompanhando. Hoje tem o rádio da Sancorpus. Vamos mandar um abraço ao pessoal lá de Urânia. Vai lá, seu Assis, pega o Saracusa. Pega o Saracusa na Kombi. Ex-prefeito Saracusa. Pega ele e põe atrás também, no banco traseiro. Ele também quer ir pescar, viu? Já vai de Kombi, Assis, leva todo mundo. Passa lá na Trator Can depois do expediente e pega o Silvinho lá também para levar. Pega ele, põe atrás na Kombi, né? Dá pra levar, acho que uns 10 passageiros, porque tem as tralhas de pesca, dá pra levar, né? Marcelo Flores tá ouvindo o programa. Gilberto em Carneirinho, Minas Gerais, por aí tem uns rios bons de pesca também, né, Gilberto? Bom dia, bom dia. Sueli, bom dia, obrigado aí pelo carinho. Bom dia, mandar um abraço ao Servino, que tá ouvindo a gente. A música vai pro Hamilton e a Keila, ganhou a pizza essa semana, no sorteio de terça-feira, né? Bom dia. Agradecer a audiência dos nossos ouvintes, a Márcia, o Valdemir, tá curtindo o nosso programa, bom dia. Olha, tantas participações, a gente fica feliz demais em ver todo mundo. Val, bom dia, Val. Obrigado, viu, pela audiência. Venham com a gente. Sorteio daqui a pouco de um rádio, uma lembrança do programa Quintal, da Rádio Antena 102, da Sancorpus, a todos os nossos ouvintes. 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
7: Na Rádio Antena 102. Olha a hora, Brasil, agora 6h47. Vou mandar um abraço ao Juscelino, que tá lá na Três Fronteiras, tá ele e Dona Lucy, preparando aquele cafezão de hotel. Também aqui em Jales, o presidente, tranquilo, começando o dia, de boa. Hoje tá valendo um rádio, viu, pessoal? Quer ganhar um rádio aqui do programa? 997359981. É a chance e a oportunidade toda sexta-feira, junto com a Sancorpus, tá? Silvana quer ganhar o rádio, bom dia, bom dia. Tamires, oi Tamires, bom dia, boa sorte para vocês, tá? Ouvindo o nosso programa, o Cido e também a Fabiana. Fabiana trabalha na escola Elza Pirro. Bom dia, o Roberto Emílio tá ligado na 102 e tantos nossos amigos aqui também sintonizando, né? Bora para mais, bora pescar? Opa! Ah, tá, bora pescar, só que não, né? Tá dizendo aqui o Edilson, achei que o Edilson Donda lá do Córrego do Café ia pescar. Qualquer dia, viu, Assis, pega a Kombi, nós vamos dar um pulo lá. Cedo, você pode ir lá pegar o Edilson dia desses, o Assis, pra trazer aqui pra vila? Você pode ir lá, pega ele, tá? Ele gosta também do calorzinho do motor. Então vai lá, pega ele, põe atrás do banco traseiro, esses dias meio que frios, né? Gente, vamos seguindo com o nosso programa. Faltam 12 minutos para 7. Na Rádio Antena 102, bater um papo e prosear, cumprimentar, agradecer a Aparecida que veio conversar conosco.
9: Oi, bom dia. Sou a Maria Aparecida aqui de Fátima Paulista.
7: Oi, Maria.
9: Eu assisto o programa todos os dias, Quintal da Antena.
7: Opa!
9: Eu queria participar do sorteio do rádio também, tá?
7: Legal, obrigado. Fátima Paulista, ali pertinho de Turmalina. É distrito, né, de Turmalina. Nos ouvindo. Um abração ao Emanuel, que também tá ligado com a gente. Bom dia, bom dia, bom dia. Vou mandar um abraço para o Maurílio, lá na cidade de Urânia. A Maria Luísa tá lá no restaurante. Muito obrigado pela companhia de vocês. Vamos trazer o modão, vai. Chico Rei de Paraná, na 102. Doutor Marcos Pegolo tá ouvindo o programa. Também tá querendo pescar. O Leandro, lá do Lecalhas. Como é que tá, Leandrinho? Dona Vânia, os filhos, né? Tio Mauro, lá na Santa Bárbara do Oeste. Gente, olha a hora, 11 para 7.

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a secretaria, o expediente já começou, né? Já tem, já, o pessoal já esparramando as equipes de trabalho e serviço, prestando serviços ao pessoal da lavoura, os nossos proprietários rurais e na cidade também, aqui na parte urbana. Um abraço ao Ademir e assim a todos vocês aí da secretaria que tomam o café com o radião ligado aqui na 102. Vou agradecer o Leandro do Lecalhas, o Delay, estava falando agora com o Delay, semana que vem, viu, Ademir, nós vamos começar assim, ó, para começar bem a semana, nós vamos terminar sorteando um rádio agora, um presente do doutor Ricardo Gouveia, lá da Sancorpus, um rádio. Toda sexta-feira é rádio. E segunda-feira, para começar a semana animados, pessoal, o Leandro lá do Lecalhas vai fazer um pix de senhão para um ouvinte. Ó, segunda-feira ganhando. Já pensou você começar antes de abrir o expediente, Ademir? Vocês começam às 7 aí na secretaria e ao pessoal que está em casa, antes de começar a trabalhar, já ganhar R$100 na segunda-feira? Que é jeito melhor de começar a semana? São 40 anos da 102. Obrigado ao Leandro, nosso calheiro de plantão. Toda a turma aí do Lecalhas, realmente um grande profissional, uma pessoa espetacular, né? Um abração, viu, Leandro? Muito obrigado você e a Vânia. Segunda-feira, então, 100ão nós vamos sortear aqui no programa, tá? E o rádio de hoje vai pra casa do Zé Luiz. Alô, Zé Luiz, Jardim Arapuã, pra fazer

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7: Rádio Antena, 7h11, começou o Antena Ligada.
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8: 7h11. Sexta-feira, 17 de julho de 2026. Está no ar o programa Antena Ligada, edição número 6.533.
7: Produção e a apresentação, Vanderlei Garcia Filho
8: e Claudinei Antônio Julião.
7: Reportagens policiais, Assis Duarte.
8: Direção-geral, Dr. Vanderlei Garcia.
7: Às 7h12, da Rádio Antena 102, vamos às manchetes do programa desta sexta-feira.
8: Indústria diz que novas taxas ampliam as dificuldades já enfrentadas por exportadores.
7: Senado aprova projeto que torna obrigatório o ensino de educação financeira nas escolas.
8: Inscrições para o FIES do segundo semestre terminam hoje.
7: Pobreza, guerras e hesitação vacinal deixam 15% dos bebês do mundo sem imunização básica.
8: 7h12, os destaques do esporte.
7: Está terminando a 23ª edição da Copa do Mundo de Futebol, este ano disputada em 3 países.
8: Argentina e Espanha vão jogar a grande final no domingo.
7: Amanhã, França e Inglaterra se encontram num fatídico terceiro lugar.
8: Na retomada do brasileiro, Santos perdeu no Rio para o Botafogo.
7: O Vasco perdeu para o Vitória na Bahia e permaneceu no Z4.
8: Campeonato Brasileiro tem mais 2 jogos hoje. Mirassol recebe o Grêmio.
7: 7h13, manchetes locais e regionais.
8: Convidamos o vereador Riverino Rodrigues para falar sobre bicicletas elétricas.
7: Câmara estuda a possibilidade de uma resolução municipal para ordenar o uso destes veículos na cidade.
8: 7h13.
7: E os golpes, né? Ontem foi um dia pesado. O noticiário policial hoje traz várias situações onde nós tivemos golpes registrados, inclusive com altos valores. 7h13.
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8: O Globo, resposta política, socorro a empresas e retaliação adiada. Como o governo decidiu reagir ao novo tarifaço dos Estados Unidos?
7: Folha de São Paulo, Trump ataca sistema eleitoral e acusa a China de interferir em 2020 em fala de teorias da conspiração.
8: O estado de São Paulo, temor de perda de empregos e busca por mais negociação. Os setores mais afetados reagem ao tarifaço.
7: Correio Brasiliense, decisões do STF são submetidas unicamente às leis brasileiras, diz Fachin.
8: O Popular Goiás, Caiado acusa polarização e adversários por tarifaço.
7: Diário Catarinense, Super El Niño pode provocar perdas nas lavouras de Santa Catarina e reduzir a produção de trigo, de alho e de cebola.
8: Valor Econômico São Paulo, governo saberá usar a reciprocidade no momento certo e vai apoiar setores afetados, diz vice-presidente Alckmin.
7: A crítica, trabalhadores relatam mal-estar e demora na liberação após vazamento de estireno em Manaus.
8: Estado de Minas, empresário Thiago Brenan é condenado a 31 anos de prisão por estupro.
7: Jornal do Comércio, novo tarifaço dos Estados Unidos ameaça derrubar 60% das exportações de Pernambuco, alerta FIEP.
8: 0h, Rio Grande do Sul, madrugada quente, vendo forte chuva. Como o temporal se espalha pelo Rio Grande do Sul no dia de hoje?
7: Agora 7h15.
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0: 7:15. A Confederação Nacional da Indústria, CNI, reagiu ontem ao anúncio da nova tarifa de 25% sobre produtos brasileiros pelo governo dos Estados Unidos e afirmou que a medida amplia as dificuldades já enfrentadas pelas empresas exportadoras.
1: Em nota, a entidade avaliou que a sobretaxa agrava um cenário que já vinha pressionando as vendas brasileiras aos Estados Unidos e aumenta a insegurança para companhias dos dois países.
0: Segundo a CNI, os efeitos das tarifas adotadas pelos Estados Unidos desde 2025 já são percebidos no comércio bilateral.
1: De acordo com a entidade, em nota, as exportações brasileiras para o mercado americano recuaram 13% no período, o equivalente a US$2.6 bilhões. A queda foi puxada principalmente pela redução das vendas de bens industriais, incluindo produtos siderúrgicos, derivados de petróleo e também a pasta química de madeira.
0: A Confederação informou ainda que 20 dos 27 estados brasileiros registraram queda nas exportações para os Estados Unidos no primeiro semestre de 2026, na comparação com o mesmo período do ano anterior.
1: Entre os principais estados exportadores, Minas Gerais, menos 18,9%, Espírito Santo, menos 19,2%, Rio Grande do Sul, menos 22,6%, Santa Catarina, menos 32,9%, e o Paraná, também o mesmo percentual, menos 32,9%. Eles apresentaram retrações significativas, segundo dados oficiais da entidade.
0: Apesar da redução das vendas, os Estados Unidos permaneceram como o principal destino das exportações da indústria de transformação brasileira no período.
1: A Federação das Indústrias do Estado de São Paulo, a Fiesp, criticou a condução do governo brasileiro nas negociações com os Estados Unidos após o anúncio de uma nova sobretaxa sobre os produtos brasileiros.
0: Em nota, a entidade afirmou que a medida representa um duro golpe para a competitividade da indústria nacional e avaliou que a retaliação comercial poderia ter sido evitada.
1: Agora, 7:17. O plenário do Senado Federal aprovou esta semana um projeto de lei que insere a educação financeira no currículo oficial de estudantes dos ensinos fundamental e médio de todo o país.
0: De acordo com a proposta aprovada na forma de um texto alternativo apresentado pela senadora Tereza Leitão, do PT do Pernambuco, o assunto não será tratado como uma matéria isolada.
1: Em vez disso, o tema será ensinado de maneira integrada ao longo de toda a trajetória escolar, aproveitando disciplinas que os alunos já estudam no dia a dia, como, por exemplo, matemática, história, geografia.
0: Embora o ensino sobre finanças já fizesse parte das diretrizes nacionais de educação desde 2017, a nova proposta dá um passo além ao incluir a temática diretamente na Lei de Diretrizes e Bases de Educação Nacional.
1: Essa alteração na lei dá um peso muito maior e aumenta a obrigatoriedade da aplicação do conteúdo agora em sala de aula.
0: Para evitar o excesso de tarefas para os estudantes, a medida garante que cada escola terá total autonomia para planejar e encaixar o tema em seu projeto pedagógico, respeitando a realidade da comunidade local.
1: 7:18. Os estudantes que desejam ingressar no ensino superior com apoio financeiro do governo têm até hoje, sexta-feira, para se inscreverem no processo seletivo do Fundo de Financiamento Estudantil, FIES, referente ao segundo semestre deste ano de 2026.
0: Para participar, os interessados devem realizar o cadastro exclusivamente pela internet, acessando o Portal Único de Acesso ao Ensino Superior.
1: O programa é voltado para o financiamento de cursos presenciais em faculdades privadas que tenham avaliação positiva junto ao Ministério da Educação, o MEC, priorizando candidatos que ainda não concluíram a primeira graduação e que nunca utilizaram o benefício antes.
0: Para esta segunda metade do ano, o MEC disponibiliza 44.867 vagas de financiamento, que se somam às mais de 67 mil ofertadas no início do ano, totalizando mais de 112 mil oportunidades em 2026.
1: Além disso, o governo federal confirmou que todas as vagas que eventualmente não forem preenchidas ao longo do processo serão recolocadas à disposição dos estudantes, respeitando o limite anual estabelecido.
0: Os candidatos devem ficar atentos às regras de elegibilidade para garantir a participação. É exigido que o estudante tenha feito qualquer edição do Exame Nacional do Ensino Médio, o Enem, a partir de 2010. Alcançando uma média mínima de 450 pontos nas provas objetivas e nota acima de zero na redação.
1: No critério financeiro, a renda mensal bruta por família não pode ultrapassar a 3 salários mínimos, o equivalente a R$ 4.863 neste ano. Vale lembrar que pessoas que prestaram o Enem apenas como treineiros não têm permissão para se inscreverem agora na tentativa do benefício do FIES.
0: 7:20. A meta de garantir a imunização completa na primeira infância ainda é um desafio distante para 15% dos bebês em todo o planeta.
1: De acordo com dados oficiais compilados pelo Fundo das Nações Unidas para a Infância, Unicef, divulgados na quarta-feira, dia 15, cerca de 13 milhões e meio de crianças não receberam uma única dose de imunizante no primeiro ano de vida em 2025.
0: Outros 7 milhões e 300 mil de lactentes começaram, mas não concluíram o ciclo básico da vacina DTP, que protege contra doenças graves como difteria, tétano e coqueluche.
1: Os dados, que fazem parte do relatório anual da Organização Mundial de Saúde, OMS, com o Unicef, indicam que houve uma sutil melhora geral na comparação com 2024, com 116 milhões de bebês recebendo ao menos a primeira dose do DTP, um acréscimo de 750 mil crianças frente a 2024.
0: Contudo, as agências internacionais alertam que o patamar de crianças completamente desprotegidas continua perigosamente alto, assemelhando-se aos piores registros de 2009 e permanecendo abaixo dos índices pré-pandemia do Covid-19, o que eleva consideravelmente o risco de surtos globais de doenças evitáveis.
1: O sarampo é um dos exemplos mais preocupantes desse cenário de vulnerabilidade. O levantamento aponta que a cobertura vacinal contra o sarampo caiu drasticamente entre a primeira e a segunda dose da vacina contra a doença, passando de 84% para apenas 77% atualmente de adesão.
0: A OMS estabelece que a taxa segura para evitar epidemias da enfermidade é de 95%. Como consequência dessa brecha da imunização, o mundo registrou mais de 411 mil casos de sarampo em 2025, com surtos ativos que atingiram 57 países.
1: Agora são 7 horas mais 22 minutos na Rádio Antena. Vamos à previsão do tempo.
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1: Hoje, sexta-feira, não chove, 16 a mínima, estamos neste momento já com 20 agradáveis graus, né? 20 graus. 30 máxima para o período vespertino, não há previsão de chuva para hoje. Para amanhã, dia 18, sábado, 16 a mínima, 30 máxima, também não tem previsão de chuva. Domingo, 17 por 31, sem chuva, e segunda-feira começa sem chuva, 17 a mínima, 31 a máxima. A semana que vem, a partir do meio da semana, conforme já até noticiamos ontem, né? Há uma previsão de que a temperatura possa subir, inclusive temperaturas mínimas de 22 graus, que é mais do que está agora na madrugada, né? E à tarde, 34, até mesmo 35 graus. Até o dia 31 de julho, que é o que nos permite, com mais segurança, visualizarmos aqui no nosso gráfico, não há ainda uma indicação que possa vir chuva. Tinha agora para o meio do mês, esta semana que nós estamos concluindo, uma

0: O Júlio Secotti está fazendo aniversário hoje. Parabéns, meu Júlio. Felicidades, muitos anos de vida e que seja realmente um dia de bastante comemoração para todo mundo, né, que faz aniversário nesta data. O Rogério Rideu Morita também faz aniversário hoje. Obrigado pela audiência. Ana Maria Magosso está completando o aniversário neste dia 17 de julho. O Clodoaldo Gavioli, servidor da Secretaria Municipal de Segurança Pública, agora já aposentado, né? Junto com a esposa, com os filhos. O Clodoaldo faz aniversário nesta data. Felicidades, tá? Grande abraço, Clodoaldo. A Inês Freire também está fazendo aniversário hoje. O seu Antônio Castanheira, seu Antônio sempre está ouvindo de manhã, né, o programa Quintal da Antena e depois segue acompanhando o Antena Ligada na região. O seu Antônio viaja bastante, né, deleitar e por esse Brasil afora, levando a marca de Jales, produtos genuinamente jalesenses aí, literalmente para todo o Brasil, né, seu Antônio? Parabéns ao senhor, certamente vai comemorar com a esposa, lá junto com o Zé Roberto, com o Dilton, na turma do Clube do Garfo, né, ponto de concentração de sexta-feira, né, Delei? Seu Antônio vai lá hoje, com certeza, se estiver em casa. A Luciana de la Mura também está fazendo aniversário nesta data e o Williams Bergamo. Felicidades aí para todo mundo, tá? Os meninos e as meninas que estão trocando de idade hoje, fazendo aniversário nesta data, os nossos cumprimentos. Valeu, gente. Fiquem aí na companhia da Rádio Antena. São 7:26, 7:26.
1: Hoje,
0: pois não, André?
1: Hoje, Claudinei Antônio, é aniversário de um grande parceiro aqui de muito tempo já, de muitos anos aqui, do Antena Ligada, seu João Arnaldo Crispim.
0: Hoje é aniversário dele.
1: 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Falou em consórcio, meu amigo. É seu João Arnaldo Crispim com a Magalu. É. 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
0: É hoje aniversário do seu João e daqui a pouco a gente sempre lembra o seguinte, né? 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
0: 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E o principal que eu acho, Delei, se você ouvir hoje o noticiário policial, você vai entender e o ouvinte também. O principal é que não vai ter o tal do golpe, né? Porque tá um negócio maluco isso. Você tá sujeito toda hora a tomar um golpe de algum lado, né? Com o seu João, não, você está falando direto ali num dos maiores consórcios do Brasil. Grande abraço. Olha, amanhã o Marcos Agolin, que é nosso vizinho, o Marcão, está se recuperando firme e forte ali, né, Marquinhos? Faz aniversário, Marcos Agolin faz aniversário amanhã. Também a Sandra Rezende, a Cassiana Ragazzi faz aniversário amanhã. Parabéns, tá? E também a Márcia Rubiati,
1: amanhã é aniversário da Elaine Fonseca, esposa do meu amigo. Do meu irmão querido João Luiz Ganhada Garcia, hein? Vai ter festa lá em São Paulo, hein?
0: A Elaine é domingo, eu acho aqui, ó, dia 19, né?
1: É, dia 19, perdão.
0: Tá aparecendo pra nós aqui pra amanhã, domingo. Mas acho que é domingo.
1: É domingo.
0: Bom, em todo caso, o Joãozinho vai botar a mão no bolso e isso a gente fica contente ver isso, né,
1: Terezinho?
0: Vamos fazer o seguinte, uma paradinha, retornaremos já na sequência com mais informações. Estamos aguardando aqui a presença do vereador Rivelino para a gente falar sobre um assunto que toda vez que tocamos nele é bastante polêmico. Chegam inclusive várias sugestões aí dos nossos ouvintes. As tais bicicletas motorizadas, elétricas, do jeito que você quiser.
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3: Olha, a Aline, que tem Aparecida do Taboado, pediu pra gente mandar um abraço para todos aqui de Jales, em especial a família Fiscarelli. Ela disse: está em Aparecida do Taboado, Mato Grosso do Sul, é para oferecer aí toda a programação, mandar um abraço, uma saudação, um bom dia para sua mãe, a Silvana Fiscarelli, e pro seu Alvino. Fica aqui, já tá na nossa lista. Também o Ender Costa Souza, que é filho do Cido da Honda. Hoje é aniversário, né? Parabéns aí ao Cido. Um abração ao Ender, aniversariante, Fabiana e toda a família.
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3: São 7 horas mais 31 minutos no Antena Ligada.
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9: 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Noticiário de Jales e região está começando. Hoje é sexta-feira. Continua, né? Quem mandou mensagem e não ganhou o rádio foi um morador do Jardim Arapuã, hoje não recordo o nome exatamente agora, mas que ganhou o rádio do Quintal da Antena, tá concorrendo ao rodízio e um prêmio especial para começar a semana segunda-feira em dinheiro no Quintal da Antena. 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
9: 100 no bolso. No programa de hoje nós convidamos o vereador Riverino Rodrigues para vir. Aliás, o convite já estava aberto, era uma questão só de ajustar e de repente entendemos que sexta-feira seria um bom dia para tratarmos de um assunto que passou pela Câmara nos últimos dias. Eu acho que foi na sessão de segunda-feira, né, Riverino, que foi, ou na, foi segunda.
11: Semana passada.
9: É que depois voltou na quarta-feira, né, essa semana teve duas sessões.
11: Não, foi na semana passada.
9: Na outra,
11: passada,
9: na semana passada ainda, né, que trata das tais bicicletas. Ô, Riverino, o assunto surgiu todo, porque aconteceu, inclusive, eu estava próximo e visualizei. Vinha na Avenida João Amadeu, sentido centro, Santa Casa, centro da cidade. Parei para estrear aquela faixa que ficou ali para os ciclistas e também os motociclistas, né, feito pela Secretaria de Trânsito. Do meu lado chegou um cidadão de moto, parou, inclusive com o escapamento dele fazendo mais barulho do que a da minha moto, acho que você já entendeu, né? Parou e ficamos ali, os carros amontoaram. Passou um bonito com uma bicicleta elétrica, como se não existisse lei nem trânsito do lado contrário, vazou tranquilamente. Ele deu uma olhada para mim e falou: "Você viu isso?" Eu falei: "Então, né?" Nós ficamos ali. A lei para nós que estávamos, os dois de moto, mais os veículos todos que eram bastante, era um horário tipo 10:30 da manhã, e um cidadão de motocicleta, de bicicleta elétrica, com, enfim, seja a denominação que for, aquelas que são meio que motorizadas, passou tranquilamente. E alguns, esse não estava, mas muitos andam com o celular numa mão, sem capacete, com essas bicicletas e vazando todos os sinais. Eu acho que essa preocupação tem que ter e a Câmara se movimenta, porque infelizmente, a gente pode estar aí fazendo já previsão de coisas não muito positivas para o futuro, né, Riverino? Bom dia, obrigado por ter aceito o convite para falar sobre esse assunto. Eu acho da maior importância agora já, para que não tenhamos aí notícias diferentes no futuro. Bom dia.
12: Bom dia, Claudinei. Uma honra estar aqui com você. Delay se ausentou um pouquinho aqui, mas já volta. E também falar com todos os ouvintes da nossa cidade querida, também da nossa região e mundão afora, né? Esses dias atrás eu conversava com um amigo que está morando na Austrália. E ele é aficionado pelo programa Rádio Raiz. Ele é seu ouvinte de carteirinha, viu, Claudinei? Ele, inclusive, quer dar um rolê nessa tal dessa Kombi aí do Assis, que eu já falei para ele sartar fora, que isso é uma fria. Ó, antes de começar aqui, eu tenho que fazer um comentário aqui lá do grupo Vira-Latas, tá? Esses caras aqui é o seguinte: se alguém tiver com algum problema de bico de papagaio, espinhela caída, né, esporão, é só entrar nesse grupo lá que rapidinho você fica sarado.
9: Alguém vai dar uma solução pro caso dele.
12: Então vai. O André Cowboy, o Diegão, o Marcelo do restaurante, o Chaveiro, o Japonês, Lecão, Dinei, Dione, Ditão, o do Rancharia, até o Fabiano Candeu, Gansim Faraó, Gil Carreira, o Gordinho do Todo, Dr. Smith, o Jean Cutralha, Angola, o Maico da Queleque, o Cristóvão lá de Rosana, que foi embora. O Cristóvão, tocaram ele embora porque ninguém aguentava ele aqui em Jales, ele sumiu daqui, graças a Deus. Dico Pintor, Chueque Peixeiro, o Rolo Bassi lá de Araçatuba, o Robert Borracheiro.
9: Cotonete.
12: Cotonete. O Pondian CR7 sem camisa e o Neres lá da Avijal. Um abração aí pra toda a galera lá do Vira-Latas. Também cumprimentar o Heitor Sangali, que ele ama vocês aqui. Ó, vamos lá então. Já diziam os antigos que onde não tem regra, predomina o mais forte ou quem grita mais alto. E nós queremos, e como vereador temos o dever de ofício, fazer com que se estabeleçam regras. Isso é um fato. Quando eu apresentei esse requerimento, Claudinei, Delei, eu francamente não imaginava a repercussão que o tema alcançaria. E isso tem um lado extremamente positivo, tá? Porque é um problema, sim, e precisa ser tratado com a seriedade devida, ok? E aí surgem os comentários e pessoas fazendo as suas críticas, que é natural. Estamos no meio político e temos que estar preparado para críticas, certo? Quem está na vida pública e não quer ser criticado, saia da vida pública, tá? Essa é a realidade. Mas também vem os elogios e os comentários positivos. Paralelo a isso, nós temos hoje uma pessoa muito importante na gestão do prefeito Luiz Henrique, que é a Beatriz Farley, que está à frente da Secretaria de Mobilidade Urbana e Segurança Pública, que não só ela, tá? O grupo dela lá já está com um projeto de lei rascunhado. Inclusive, a informação que a Beatriz me passou anteontem é que esse projeto já está com o procurador-geral do município, que é o Dr. Márcio Arjol, para ele fazer toda a análise jurídica e também analisar a parte constitucional, para depois ser remetido à Câmara. O único ponto que ainda está em discussão, Claudinei, Delei, ouvintes, é o da identificação dessa bicicleta, desse autopropelido. Porque da minha parte, do vereador, do cidadão Riva, Delei, esse veículo precisa ter uma identificação. Não estamos aqui falando que tem que ser uma placa igual a de moto, mas uma plaqueta, um adesivo, alguma coisa assim. Até para que se possa identificar o condutor ou o proprietário desse bem.
9: Não dá para imaginar um veículo que usa uma via pública, que hoje está crescendo, não só em Jales, mas na região, bastante, tem as vantagens. A gente não está aqui criticando o veículo, mas a forma como muitos, não todos, têm se utilizado dele, né, Riverino? É preciso identificar. E se houver uma ocorrência, vai ficar sem identificar?
12: Não, vamos lá, que o assunto ele se estende, o Claudinei. Pois bem. A identificação. Então, esse é o ponto que ainda está em discussão. Até ontem eu conversei com o Culturato, que faz parte do grupo lá da Beatriz Faile, lá da Secretaria de Mobilidade, e é uma coisa que eles estão, entre aspas, aí, quebrando a cabeça aí para incluir isso no bojo do projeto. E a partir do momento que tiver essa lei aprovada, ela vai ter que ser cumprida à risca. E aí vamos também, com a devida vênia, o devido respeito, parar de mimimi, conversinha atravessada. Ah, o vereador é contra, porque isso aí é para as pessoas que não têm poder aquisitivo, é um direito que todo mundo tem. Cara, ninguém é contra nada, tá? Vamos parar com esse converseiro, certo? A pessoa que está numa via pública, ela tem que obedecer à regra da via pública. É o que você acabou de dizer, Claudinei. Eu não sou contra nada. Um outro já me disse: ah, Riva, você é contra as pessoas que estão vendendo as bicicletas. Muito ao contrário. Isso aí gera impostos para o município, gera divisa, as empresas crescem. Hoje eu acho que nós já temos pelo menos umas 10 ou 12 revendas dessas bicicletas, que começou lá com o Marcão, lá da Motorbat. Me perdoa que fazer um jabá para ele aqui, que é um baita de um cara, uma empresa maravilhosa. Hoje nós já temos pelo menos uma dúzia dessas empresas aí. Já tem empresa que fazendo manutenção, porque a bicicleta precisa de manutenção, correto? Então isso aí é desenvolvimento, é crescimento. Não tem ninguém contra nada disso. Eu sou a favor de obedecer as regras, certo? E para isso, então, a prefeitura, que é responsável pelas vias públicas do município, como Urânia é dele, Fernandópolis, Rio Preto e qualquer município, nós temos que legislar sobre a causa. O que acontece? Existe uma lei maior do Conselho Nacional de Trânsito. Tá? E lógico que não podemos ferir ou interferir nessa legislação. Qualquer pessoa minimamente letrada sabe que o município está sujeito a obedecer às regras do seu estado ou às leis do seu estado e também da União. Então, todos estamos embaixo desse mesmo guarda-chuva, que é a legislação do CONTRAN. Mas, questões específicas, o município pode, deve e vai legislar. E temos que legislar. Agora, com relação às regras de trânsito, isso aí já ficou claro. Cada um de nós três aqui nessa bancada, e eu tenho certeza que grande parte dos que nos ouvem já presenciou algum...
9: Inclusive, estão escrevendo aqui, não, né? O que vem nas ruas.
12: Não, ele. A pessoa já presenciou pelo menos um deslize de algum condutor desse tipo de veículo, tá? E, vamos lá, seguindo então o raciocínio. Acontecendo um acidente numa via pública, primeiro que tem que acionar bombeiro, acionar SAMU, isso tem um custo por estado. Depois, a responsabilidade civil, criminal disso, se for o caso. Exato. Tá? Casos que envolvem seguro, que inclusive, Claudinei, Delei, ontem de manhã eu conversei com o meu corretor de seguros, o Alan, que é que a gente faz seguro com ele há muito, muito tempo. É, e lógico, temos excelentes corretores de seguros aqui em Jales. Seria de bom tom vocês convidarem num momento aqui um corretor de seguro para discutir esse assunto também, porque isso aí interfere até no valor do seguro do município. Os acidentes que envolvem todo tipo de veículo, mas também as bicicletas elétricas. Então nós estamos o assunto ele ganha uma vastidão que algumas pessoas não conseguem entender.
9: O seguro eu não tinha pensado.
12: Meu amigo, sim senhor. Eu tenho um amigo, vou preservar o nome, esses dias atrás uma bicicleta elétrica dessa colidiu com a traseira da caminhoneta dele, certo? Teve que trocar a caçamba da caminhoneta, certo? Então, olha aí onde chega. Mas aí é o seguinte, Delei, a seguradora vai cobrar de quem? Porque a seguradora, você sabe que ela vai em cima de quem cometeu o acidente, não é? E aí?
8: Vai cobrar, eu acredito, duas partes, né?
12: Por isso, então, fica a dica. Chame um corretor de seguro aqui para discutir esse assunto também. Meu amigo, o assunto ele cria uma série de outros temas.
8: Porque desconhece esse assunto, até nós vamos convidar mesmo.
12: Mas deve convidar,
8: Eu imagino.
9: Abordagem pelo seguro, eu não tinha pensado.
8: Mas eu imagino assim, não tem seguro a moto elétrica, aí ela colide com o carro e dá um grande dano.
9: O que põe na ocorrência primeiro, né? Põe ali se ela não tem uma identificação.
8: Mas só que tem a nota fiscal que foi emitida na época, na venda, onde vai o nome da pessoa que está comprando. Então já é um documento que a seguradora vai buscar.
9: O Rivelino,
8: porque você não comprou uma moto elétrica sem nota fiscal, né?
9: O Rivelino, o senhor falou e a gente sabe, não adianta criar a lei e inventar que depois vai cair qualquer situação que houver por conta da lei nacional, né? Que é a lei maior. Há espaço para uma normalização, para a gente dar uma regularizada, para ordenar um pouco mais isso aí? E o que esse projeto que, ou esta sua iniciativa na Câmara prevê para mais ou menos ir regularizando, principalmente na questão da identificação, para punir aqueles que são infratores de trânsito, principalmente.
8: Só para colaborar com, continuar a pergunta, ontem você falou assim, várias pessoas testemunham, e a gente que anda muito, você anda muito na cidade, Claudinei também, eu também. Ontem, por exemplo, eu vim pela Avenida Francisco Jales, passei em frente ao Jales Center, tinha um garoto, né, numa bicicleta, aquelas elétricas, uma bicicleta elétrica. Não é bicicleta motorizada, não, elétrica. Ele vinha fazendo assim, zigue-zague na minha frente. Chegou lá na frente do Devir, o sinal estava vermelho. Ele só jogou para a esquerda e virou à direita, o Bradesco. E não parou no sinal vermelho. Então, isso, não generalizando, porque tem pessoas que compram essas bicicletas que vão no trabalho e tal, não é isso?
12: Sim,
8: não,
12: óbvio.
8: Não é para generalizar. Mas essas,
9: o comportamento de alguns
8: comportamento, esses menores, 16 anos, 14, 15, que estão andando nessas motos elétricas, eles não têm nada de conhecimento de direção defensiva, não tem nada de conhecimento de
9: responsabilidade, trânsito, né?
8: Não sabe a posição que tem que ficar na rua, de lado direito, de lado esquerdo. Eles não. Aqui mesmo, esse dia eu estava saindo, Riva, parei no semáforo, parou um garoto com a moto elétrica do lado, do meu lado direito. Só que eu bem observei ele. A hora que o sinal ficou verde, eu já tinha dado seta, tudo que ia virar para a direita, para descer o pontilhão. Ele simplesmente foi reto, com a mão esquerda no celular e a direita acelerando. Se eu viro, eu pego. Então, tá complicado mesmo. Tá muito complicado.
12: E um detalhe também, viu, cavalheiros, acerca das campanhas de conscientização. Que isso é um fato. Só que nós somos um povo que não é afeito a se conscientizar para algumas coisas. Vamos e convenhamos, vai. Não vamos estender muito o assunto. O Ademir Molina teve aqui outro dia, deu uma baita de uma entrevista maravilhosa falando das caçambas de lixo na zona rural. Passa pra você ver.
8: Tudo
12: então, lotado. Então, não é lotada não. A pessoa joga de tudo e joga do fora lado da caçamba. Então,
9: exatamente.
12: Isso. Nós vivemos num país onde, me perdoem a franqueza, a cultura ainda precisa ser evoluída, respeitosamente e sem nunca generalizar também. Tá? Então, as conscientizações, as campanhas de conscientizações já começaram. As equipes da Guarda Civil estão indo nas escolas, que é um ponto primeiro que deve ser visitado. Porque muitos desses jovens, eu dou aula na ETEC, aqui no DOC, aqui no centro da cidade. Nós temos o horário, Claudinei, de encontro dos jovens. A turma da manhã
9: e a turma da tarde chegando.
12: Tá? Que é o meio-dia e 20, exatamente. Meu amigo, você conta pelo menos umas 60 bicicletas elétricas ali.
9: Hoje é um veículo alternativo muito viável.
12: Perfeito.
9: Né?
12: Então, a GCM, a iniciativa da Bia e tal, e com o aval do prefeito, do LH, começou essa conscientização. Mas, meu irmão, isso não adianta. Tá? Vai ter a conscientização, eles estão indo nas escolas, fazendo as palestras, orientando, mas tem que haver a regra para quem não cumpre ser punido de alguma forma. E diferente do que também uma pessoa me comentou, é criar mais uma indústria de multa. Cara, quem anda dentro da legalidade, quem cumpre as regras, não é multado. É multado a pessoa que não cumpre. E quem anda fora da lei, que assuma o risco, não é?
9: Claro.
12: Tá? Então nós temos sim que moralizar, que normalizar isso. A questão de nota fiscal que você comentou aí, Delay, é um negócio complicado porque, vamos lá, você vai na empresa e compra a bicicleta, a nota sai no seu nome. Amanhã você vendeu a bicicleta para mim, e aí? Você não precisa fazer um recibo. Não. Eu não quero. E tem mais, vamos aqui, vai. O pessoal que vai no Paraguai vem com essas bicicletas no porta-mala dos carros, na carroceria das caminhonetas. Isso. Quem compra pela internet, hoje você acessa aí no Mercado Livre, você compra de onde você quiser, pelo modelo que tem e preços diferentes. Então, se não tiver essa regra, nós vamos entrar em colapso.
9: O Riverino, a pergunta anterior, tem espaço para fazer essa normalização?
12: Tem.
9: O que você vê? Aqui, ó, tá surgindo todo tipo de comentário, pessoal, e eu não concordo. Você falou que tem algumas críticas que chegam, eu não concordo com o que você falou, a questão do valor. Ah, porque é um veículo para pessoas de menor poder aquisitivo. Negativo.
12: Negativo, Não, isso é o que me disseram. Não, pessoa me disse, você é contra as pessoas mais humildes, que é um... Não é não, esse é caro, cara. Tem bicicleta elétrica de mais de 20 mil.
9: Exatamente.
8: Também não é só isso, né?
9: Na média são mais caras do que uma bis, por exemplo, uma bis usada, né?
8: Você, a partir do momento que tem alguma fiscalização que pode ser feita através do município, também está preservando a vida de quem está andando nessas motos elétricas, né?
12: E não é só de quem está andando. Por exemplo, do pedestre que está atravessando uma rua numa faixa de pedestre e vem um maluco desse aí e atropela a pessoa.
8: Já, claro que tivemos vários.
9: Tá chegando bastante comentário aqui. Ninguém até agora disse. Todo mundo vai na linha de que realmente precisa regularizar. Esses caras são os donos das ruas, tem que usar capacete. Por que não usa capacete? Porque o que difere o cara que anda às vezes em mais velocidade do que o motoqueiro, o cara que anda de motoca ou de bis, de não usar, Delay? É a questão, o doutor Altair veio aqui também nos deu uma boa explicação sobre o que prevê a regra.
8: Porque é 30 km por hora, né?
12: Não, senhor.
8: Não, tem mais, mas 30, né?
12: Tem bicicletas dessas que o meu filho tem amigos que tem. Ele falou, pai, tem uma tal de uma trava lá que você tira essa trava, a bicicleta passa de 60 km por hora. Olha isso, cara. Quer dizer, é uma velocidade incompatível com o perímetro urbano.
9: Já houve também uma alteração, se a gente pegar ali, né? No caso de uma abordagem, foi feita uma alteração em cima da bicicleta. Como não pode ser feito em veículo...
8: Isso é um jeitinho brasileiro, né? Isso é difícil.
9: Então, mas na prática, Rivelino, o que você acha? Qual é uma sugestão do vereador Rivelino que poderia ser colocada e...
12: Não, tá aqui, ó.
9: Tá dentro?
12: Tá.
9: O que consta?
12: Aqui é o anteprojeto de lei... que já foi rascunhado pela equipe da Guarda Civil, da Beatriz, lá da Secretaria de Mobilidade, em parceria com os membros do CONSEG, do Conselho de Segurança, que, diga-se de passagem, meus amigos, é um conselho atuante.
9: Sim.
12: Se tem um conselho que funciona em Jales, é o CONSEG, tá? Temos outros, muito bons, mas esse é ponta firme. Sim. As reuniões reuniões periódicas, etc. Então, ficou essa questão agora da identificação, tá? E vamos ser nostálgico aqui, eu delei, Cacá, nós somos cara antigo, vai.
9: Nós tínhamos uma bicicleta com plaquinha.
12: Exato, é isso que eu ia falar. A minha bicicleta, a minha Monareta... 1982,
8: carga,
12: tinha uma plaquetinha, quando eu era guardinha mirim. Certo? Que o meu pai foi na prefeitura e fez um cadastro lá naquela época, próprio punho, e sabia de quem era aquela bicicleta. Então, que se faça alguma coisa. Então, tá aqui, o projeto já está rascunhado.
9: Prevê essa placa de identificação.
12: É isso que está para discussão com o Dr. Márcio Arjol, tá? É como identificar, certo? Num primeiro momento, a sugestão seria qual? Da pessoa, ou por exemplo, do pai ou responsável, ir até a prefeitura para preencher o cadastro. Mas, e se a pessoa não for? Né? Então, a ideia é incluir a obrigatoriedade dessa identificação.
9: Para poder, no caso de não identificada, recolher.
12: Recolher, aí seria também um complemento da lei, Claudinei. Como assim? Então, vai se fazer uma blitz, certo? A bicicleta não tem identificação. A bicicleta é recolhida, a pessoa faz a identificação, depois ela pega o seu aparelho de volta. Perfeito. Tá? E se está identificada, nós vamos saber quem é que faz essas peripécias, porque outro dia eu vi, e aí muita gente já viu suas cenas, aqui na esquina da João Amadeu com a Francisco Jales, nós temos um totem de monitoramento.
8: Sim.
12: Tá? Eu estava aqui no sentido rádio antena, sentido catedral viaduto, a moça passou do meu lado e cruzou o sinal vermelho. Quer dizer, se tem a identificação do veículo, a câmera de segurança já vai saber quem é. Tá? Agora, se não tem, e aí?
8: O nosso um dos patrocinadores do programa aqui, o Carlos Vila, da Serve Praga, mandou até um vídeo. Vou mostrar pro Riva depois o vídeo, não dá para mostrar pros ouvintes, mas uma baita de banho pro depois eu te mostrar. Então, são coisas que acontecem que realmente tem que tomar muito cuidado.
12: Porque... Carlinho Vila, um abraço aí, nosso personal matador de bicho aí. Cara, nota ele 10. Mesmo. Grande abraço aí, Carlinho.
9: Dada a situação, pessoal, não é simples. A gente não tem, e é bom deixar claro, né, Delei? Não tem qualquer objeção, não. Qualquer implicância. A bicicleta elétrica é viável, é econômico.
12: Sim, é moderno.
8: É sustentável. Não polui.
12: É, exato. É.
9: Gente, tem todas as vantagens. Quem tem energia solar, então, tá no céu. Vai andar praticamente de graça, né, Delei?
8: Que é claro. Mais
9: barata energia. Não é nada disso. O que todo mundo tá comentando, olha os comentários que chegam. A do Olavo, por exemplo, tá uma bagunça. É preciso fazer alguma coisa. O pessoal tá falando aqui, o maior problema, um projeto, deixa eu ver aqui, a minha filha na escola Dom Arthur, os adolescentes entram contra a mão andando sobre a calçada quando chegam. Competência da prefeitura, o doutor Ortiz está fazendo uma observação. Os municípios frequentemente regulamentam a proibição de circulação em calçadas. É, isso aí, né?
8: Impõe limite de velocidade, menor
9: é
8: disso.
9: Esses dias
8: atrás eu vi dois garotos subindo o viaduto Antônio Amaro, Riva. Pelo lugar de pedestre. Eu subi do meu lado, assim.
12: São muitas.
8: Fala a verdade.
9: Então, ele tá sugerindo, inclusive, aqui, eu não sei se tem nesse pré-projeto aí, se tem o uso obrigatório de equipamentos de segurança.
12: Sim, tá. Tá, né? Tá, contempla. O que está por ser analisado, então, que aí...
9: Primeiro ponto é a identificação.
12: Tá faltando essa questão da identificação, tá? E também, consta até no bojo do projeto aqui, que as empresas que vendem e revendem essas bicicletas também têm que prestar informações à municipalidade, certo? Porque é uma sequência lógica, certo? Vamos voltar também um pouco no tempo, na época das mobiletes.
8: Sim.
12: Só que a mobilete, como era motorizada, então fazia-se o documento.
8: Sim, o documento.
12: Só que muita gente andava com mobilete sem fazer documento também, certo? Então, as empresas também vão ser instadas a participar passando informações. Moral da história, tá? O poder público, e isso é por determinação do prefeito, do Luiz Henrique, e a Bia acatou e junto com a equipe dela, mais o Conseg aqui, agora o Márcio Arjol, estão rascunhando essa lei e, se Deus quiser, em breve nós vamos tê-la aprovada para começar.
9: Eu acho que na Câmara, com seus colegas lá, não vai ter problema.
12: Não há como ir contra a um cenário desse.
9: De ordenamento, né?
12: Sim. E aí aquela história bem simples. Quem cumpre a lei, quem anda dentro daquilo que apregou a legislação, não vai sofrer nenhum empecilho.
9: Muita gente aqui nos comentários, Reverendo, são vários que chegaram, o pessoal pedindo, por que não o capacete, criticando, eu acho que a maioria...
12: Mas como fiscaliza, gente? É, vamos lá, você tem que contratar 4.500 guarda municipal para ficar um em cada esquina. Aí é do condutor, é da pessoa, por isso que eu falo, as pessoas não estão, com exceções, preparadas para pilotar esse tipo de veículo. A primeira coisa que seria era, antes de comprar a bicicleta, comprar um capacete.
8: E também,
9: vamos comprar juntos.
8: Mas
9: já,
8: aí, né? Também, os pais, né, que presentei seus filhos com essas bicicletas elétricas, tá, mais que ajuda muito, né? Desafazeres e a criança para a escola pode ir lá, ele tem mais mobilidade. Vai andar de bicicleta? Vai ganhar?
9: Tem uma sugestão, Reusa está dizendo o seguinte, olha, por que já não colocam essa responsabilidade da liberação de placa para os vendedores no momento da comercialização? Quando na venda já sai com o documento
12: pra... É o que eu acabei de dizer, minha senhora, a pessoa compra pela internet, a pessoa compra do Paraguai.
8: Vende qualquer
12: por
8: lugar.
12: Favor, vamos ser condescendentes. Vamos ser lógicos, tá? Por favor. Tá, você compra isso hoje no Mercado Livre.
8: Compra.
12: Você compra no Paraguai. Nós temos pessoa aqui de Jales que vai pro Paraguai.
8: Você
12: me traz uma bicicleta, o cara te traz. Então, vamos ser moderados, tá? Tem certas coisas que não dá para exigir.
9: Bom, pra gente encerrar, a bicicleta é visto hoje, eu acho que quem anda na rua, quem está na rua, quem agora tá no trânsito, deve estar vendo alguma infração em algum lugar. E não é só criança, não, porque tem muitos adultos.
12: Sim, claro que tem.
9: E, inclusive,
12: tem muito marmanjo aí que não respeita as regras, não.
9: Em terceira idade, né? Algumas pessoas, até pela facilidade de andar, estão se utilizando, que é um veículo viável e eu acho que vai crescer ainda mais e que é preciso normalizar agora. Reverendo, para a gente encerrar, porque são 8h09, quero fazer uma outra pergunta para você.
12: Manda lá, amigo.
9: Sobre um outro assunto. Da parte do poder público, esse problema está sendo visto e você vê aí num horizonte próximo uma...

0: uma solução, uma normalização aí com aval da Câmara, do Poder Executivo.
1: Sim, isso vai acontecer em breve, se Deus quiser.
0: Esta semana a Câmara de Jales votou também uma outra situação que se arrastava há muito tempo, reverendo, que é adequação aí de um cargo que já deu bastante discussão, já vieram aqui no programa várias vezes, advogado, servidoras. O assunto já passou na Câmara, a gente sabe que já chegou ao Executivo e finalmente foi regularizado, que é a questão das educadoras das escolas municipais, as chamadas creches aqui do município de Jales. Situação está resolvida, agora chegou-se a um acordo final. O que foi votado e aprovado essa semana, reverendo? Inclusive todos os vereadores votaram.
1: Sim, nós aprovamos a lei municipal que versa sobre os cargos das educadoras das EMEIs, tá? Finalmente houve então o reconhecimento por parte, em primeira instância, do governo federal, que o que nós fizemos foi referendar uma lei que foi aprovada agora em janeiro pelo governo federal, e aí os municípios todos, Brasil afora, estão se adequando e chegou o nosso momento. Então aqui eu não posso deixar de citar alguns nomes de pessoas que contribuíram para que fosse decisiva essa aprovação. O prefeito Luiz Henrique, a vice-prefeita Marinilda, que por um bom período ocupou a chefia da Secretaria de Educação. Agora o professor Tiago, que está lá também. O Marcelo, secretário de Fazenda, que contribuiu muito. Por quê? Essa adequação de lei não é simplesmente uma mudança de denominação, reconhecendo-as como professoras, como educadoras. Isso tem o reflexo financeiro, é óbvio. Então, essas pessoas vão passar a perceber uma remuneração maior. Porém, só a partir do ano que vem, ok? Tá? Então, o Marcelo também contribuiu muito. Ainda o doutor Márcio Arjol, nosso procurador. Não podemos deixar de falar do Zé Luiz, do sindicato, que o sindicato sempre...
0: Sempre.
1: Bom, o Zé Luiz, vocês conhecem o estilo dele, né? Ele às vezes não aparece muito, e quando aparece ele já está com o café pronto. Então fica aqui também o reconhecimento ao trabalho feito pelo Zé Luiz, do sindicato, e também pelo João Carvalho, doutor João Carvalho, lá do Instituto de Previdência, que é o superintendente. Por quê? Essa mudança de denominação com adequação salarial, diga-se de passagem, merecidíssima para essas profissionais maravilhosas, também traz o reflexo lá com relação às contribuições no Instituto de Previdência. E, lógico, nós da Câmara de Vereadores. E aí nós tivemos várias frentes, vereadores que ajudaram mais, vereadores que ajudaram menos, mas o Poder Legislativo também fez a sua parte. De minha parte aqui, eu participei de algumas reuniões com o Zé Luiz do sindicato, o prefeito Luiz Henrique, o Marcelo, o secretário de Fazenda, a vereadora Andréa Moreto também esteve adiante aí de várias tratativas, e isso é maravilhoso. Enfim, é um trabalho de diversas mãos para adequar uma legislação. E um ponto que foi debatido na sessão de segunda-feira do porquê não começar a remuneração dessas profissionais agora, com a aprovação da lei, né? Isso tem um reflexo no orçamento. E todo começo de mandato, nós nas câmaras municipais do Brasil afora, aprovamos um projeto plurianual, que são de 4 anos, com os gastos, etc. E teríamos que fazer toda a adequação do plano plurianual e ainda, né, demanda dotação orçamentária. Por isso que ficou para receber esses valores, né, majorados no salário a partir de janeiro do ano que vem, que é constitucional, certo? Isso tudo foi feito com base na lei federal e está dentro da constitucionalidade. Então, o principal dessa lei é o reconhecimento, então, dessas respeitosamente babás, que assim eram tratadas, e esse foi o concurso que elas fizeram, passando agora para educadoras. Então, elas são colegas, professoras, como eu. Isso é maravilhoso, foi aprovado por unanimidade. E o agradecimento, então, a essas pessoas que eu listei e tantas outras que fizeram o seu trabalho. Mas tudo isso com determinação do prefeito Luiz Henrique, que determinou celeridade para que o projeto fosse aprovado. E nós poderíamos até aprovar esse projeto mais adiante, porque como só vai fazer o pagamento no ano que vem, poderia aprovar em agosto, em setembro, em outubro. Mas
0: tranquilidade dela.
1: Exato. Né? E foi uma sessão camarária maravilhosa. Elas tiveram quase que na totalidade lá, as professoras. Ao final, tiramos uma foto juntos lá. Isso é digno e merecido para essas profissionais valorosas.
0: O Reverendo, nós aqui do Antena Ligada, há tempos acompanhamos essa situação, ouvindo, porque a reivindicação parecia bastante justa. A função era praticamente a mesma, exigia, me parece, na hora, no momento do concurso que tivesse, né, ou magistério ou então...
1: Exato.
0: Pedagogia, e não recebiam, não tinham reconhecimento. No entanto, havia uma trave e parece que foi um... Isso se arrastou, a impressão que nós tivemos, Delei e Reverendo, pode discordar e me corrigir. Parece que foi uma discussão longa, mas foi uma discussão assim, no sentido que não havia uma resistência de não por parte, naquele momento, do Executivo, que conversou bastante, nem da Câmara Municipal, né, Reverendo, que, inclusive, como você citou, vários, aí até me parece que outros vereadores, a Moreto participou desse movimento, o senhor participou, acho que o Especiato também, como professor, também fez um movimento, e outros que também estiveram alinhados aí a essas servidoras. Mas não podia por conta. Se prestou concurso para uma determinada função, havia uma espécie de uma trave jurídica aí que não permitia passar para professor. Com a lei federal, isso cai e agora elas são aceitas naquilo que me parece justo. É isso, me resumo?
1: Exato. E aqui ratificando, inclusive com a interferência aqui da vereadora Andréa, não babás, mas sim educadores.
0: Educadoras.
1: Educadoras. E agora, esse reconhecimento para professoras, então, além de obedecer à legislação federal, vem coroar essas pessoas, porque como você mesmo disse, Claudinei, elas já têm a formação de nível superior, a maioria delas já tem até pós-graduação.
0: Sim.
1: Olha que interessante, Delei. E aquelas que não têm, já estão fazendo. Quer dizer, você eleva o nível da educação nas classes, nas séries iniciais. Isso é muito importante para o desenvolvimento das crianças, né? Nós temos os nossos filhos já crescidos aí, graças a Deus, né? Mas esse ensino de classes iniciais é estritamente importante e fundamental para o desenvolvimento dessas crianças para as próximas séries e, óbvio, depois até atingir a idade adulta.
0: E muito se comemora a educação de Jales tirando notas altíssimas, né?
1: Opa, nós somos referência.
0: E se visualiza sempre o primeiro, segundo, terceiro, quarto ano, esquecendo que teve essa base, né, Reverendo? Isso começou lá atrás, ainda quando o bebê foi entregue aos cuidados dessas pessoas, a maioria mulheres, mas tem alguns homens, eu acho, que nesse grupo aí também, mas a maioria são mulheres, né? Eu acho que tem um ou dois educadores, tem bastante, tem poucos. Aliás, na educação municipal não são muitos os professores, né, que estão em sala de aula, né? São bem poucos.
1: Exato.
0: No nosso horário são 8 horas e 17 minutos. Acho dois assuntos importantes. Parabéns para todo mundo que participou desse movimento aí, as educadoras que alcançaram o seu objetivo e a partir então do ano que vem terão também esse reconhecimento na denominação e também no resultado ali, no resultado final de Olerite.
1: Exato, isso é maravilhoso.
0: E essa história das bicicletas não termina aqui, não.
1: Não. Vamos sim, e olha, reitero a sugestão: chamem um corretor de seguro, chama o capitão da Polícia Militar. Sim, porque esse assunto não diz respeito só à Câmara, não. Diz respeito a toda a sociedade. Chama o delegado seccional para dar uma entrevista. Vamos partilhar informações. Tá? E cada um ao seu modo tem que contribuir, certo? Então o assunto ele vai muito além. De repente até um empresário do segmento da venda desses autopropelidos.
2: Não tá discutindo as pessoas não terem a bicicleta elétrica.
1: Pelo contrário.
2: Só regularizar
0: de jeito nenhum.
2: Que vai ser ajudar também essas pessoas que estão andando na bicicleta elétrica e os outros, né?
0: Para ter uma ideia, Rivelino, eu vou até dizer aqui aos nossos ouvintes, acho que outro dia nas em tom de brincadeira falamos isso aqui. Eu estou tentando a convencer o Delei, em parceria com a Carol, a filha mais nova dele, a comprar uma bicicleta para ela, porque eu acho um veículo prático um veículo econômico, né, Delay, e bem usado, né, o Riverino, vai auxiliar muito aí a movimentação dos mais jovens, dos mais velhos e do trabalhador de uma forma geral. O pátio hoje do supermercado, pátios de escolas, de empresas maiores, tem um monte desses veículos que são, ó, eu acho uma baita de uma novidade boa que surgiu nos últimos tempos. Claro. A forma de usar está sendo discutida.
1: Isso, exatamente, isso aí. Por isso, é o que eu disse no início da nossa explanação. Nós vivemos numa sociedade que tem que ser composta por regras, em todas as searas, em todos os níveis. E as bicicletas elétricas não podem ser um caso à parte.
0: Ficar fora disso não, exato, de jeito nenhum. Ô, Riverino, você é o VAR aqui do programa, para quem não sabe.
1: Isso. Então,
0: bom descanso, eu sei que você tá tirando uma semana de férias e me parece que vai viajar. É isso, né? A viagem é férias, né? É um passeio, né?
1: Vou trabalhar, mas tudo bem. Sair um pouco do ritmo aqui do jalão tropical.
2: E assistir o jogo do Corinthians.
1: Também. Lógico, é.
0: Vai lá. Um abraço, obrigado por ter vindo aqui.
1: Sempre às
0: 11. Assuntos, tá bom?
1: Estou sempre pronto.
0: É isso aí.
1: Vamos lá.
0: 8h20. Seu Orlando Ribeiro, pois não, nos informe aí qual é a nova. Parece que tá aí chegando, né? Shows para o Festival Literário. Enfim, as novidades do município de Votuporanga nos atualizando na região, por gentileza, seu Orlando.
3: Vamos com as informações de Votuporanga. Sextou, né? Sextou. E hoje, sexta-feira, dia 17 de julho. 19 graus nesse exato instante, já esquentou um pouquinho, né? Um bocadinho essa semana, e a temperatura deve chegar aos 29 no decorrer do período. E o destaque de hoje é para o Festival Literário de Votuporanga, que já é considerado um dos maiores do país, não é do estado não, do país. O festival começa no dia 8 de agosto, justamente no dia do aniversário da cidade, e será um espaço dedicado à literatura, às artes e ao encontro entre diferentes manifestações culturais. Do período de 8 até o dia 16, o evento reunirá escritores, educadores, artistas e leitores em uma programação gratuita, totalmente gratuita, voltada para todas as idades. Além das mesas literárias, das oficinas, das contações de histórias, exposições e atividades formativas, a organização também contratou atrações musicais para essa 16ª edição. Entre os nomes que já estão confirmados estão os shows de Fala Mansa, grupo tradicional de forró, eu tô rindo à toa, né? Que vai se apresentar justamente na abertura do espetáculo da Turma da Mônica, né? Pra garotada, juntamente com a turma do Combinados. E o grande destaque da programação artística será no fechamento do festival, no último dia, com a apresentação do Frejá, né? Ele que ficou nacionalmente famoso aí pela participação no grupo Barão Vermelho, né? E também foi um dos parceiros mais constantes do Cazuza, né? Era um parceirão do Cazuza ali, os dois se davam muito bem, né? Também estão em acertos contratuais outras atrações, tudo reservado para as noites, para que também possam atrair as famílias, não só de Votuporanga, mas de toda a região. O tema do Festival Literário deste ano é Criadores de Futuros, literatura abrindo janelas para novos mundos. O festival irá propor uma reflexão sobre o poder das histórias na construção de novos horizontes. O conceito será trabalhado não apenas durante os 9 dias do festival, mas também ao longo do ano letivo com estudantes da rede municipal de ensino, especialmente da primeira infância. Bom, gente, tá aí. Frejá se apresenta no Parque da Cultura no dia 16 de agosto, sabadão, de graça, não é? Não se paga nada, é só chegar, arrumar o melhor lugar, né? E eu falei sábado, não é sábado, é domingo, né? Dia 16 é domingo. É só chegar e se acomodar. Traz aquelas, sabe aquelas cadeirinhas que você leva para pescar? Traz ela para sentar, porque o espaço que tem diante do palco, ele não é tão grande. Então, para você pegar uns lugarzinhos a mais, você traga aí a sua cadeirinha. Realmente uma boa. Então, lembra aí, hein? Anota aí. Fala Mansa para quem gosta de forró, Turma da Mônica para a garotada, né, no dia 9, e no dia 16, no outro domingo, a apresentação de Frejá no Festival Literário de Votuporanga, que no Festival Literário de Votuporanga, que vai divulgar

0: 11h29 na Antena, aí o Antena Retro, Fábrica, Legião Urbana, teve ainda a música do Technotronic e a música Pump Up the Jam. 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Vou dar um bom dia aqui pra Neuzeli na sintonia. Um abraço, Neuzeli. Alô também pro Elton, ligado com a gente. Alô também pro André de Itatiba. Tá pedindo a música aqui, deixa eu ver aqui. Tá mandando aqui a música Delegation One of the Winner. Vou mandar já. Tá mandando aí pros amigos do Furca lá do Vale do Formoso, pro Elton de Fernandópolis, pro Mário, Denise, o pessoal da Vila Madalena em São Paulo e pra todos que estão ligados curtindo Antena Retrô. Agora são 11h30. Daqui a pouco tem mais músicas pra você.
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6: Agora 11 horas e 34 minutos e o Claudinei Antônio volta trazendo aquela informação, né, que ocorreu hoje na cidade de Jales, mais um suicídio. Claudinei, fala com a gente. Claudinei, bom dia.
7: Bem, ouvintes, bom dia. Mais uma vez a nossa movimentação e as informações do setor policial. Falamos da rua Professor Rubi Almeida, altura do Jardim Paulista, onde nós tivemos um suicídio registrado na manhã desta sexta-feira na cidade de Jales. Um homem de 34 anos atentou contra sua própria vida por enforcamento. A informação que nós colhemos junto às equipes da polícia que estavam no local e também familiares da vítima é de que o avô, que morava próximo à sua residência, inclusive esta pessoa que se suicidou, estava residindo nesta casa há pouquíssimos dias, né? Sentiu a sua falta pelo menos 2 dias por não encontrar o neto, resolveu hoje pela manhã ir até a sua residência, quando deparou com o corpo pendurado por uma corda no centro da casa. A vítima, segundo familiares que estavam no local, tinha também alguns problemas de saúde. Morava sozinho, 34 anos, não tinha filhos, e o suicídio foi registrado na rua Professor Rubi Almeida, altura do Jardim Paulista, próxima à escola aqui desta via. Nós estivemos acompanhando a movimentação da perícia, que está ainda fazendo os trabalhos necessários para a liberação do corpo. O carro da funerária já está aqui, também a área, o local sendo preservado pelas equipes da Polícia Militar. São as informações do setor policial aos ouvintes da Rádio Antena 102.
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4: 11:37 Delegation. A One Bid Winner.

0: 10h47, Teoria Biquíni Cavadão. Ainda você ouviu a música Wanna Be The Winner com Delegation. 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Para 11h47. Daqui a pouco eu volto trazendo mais um bloco de flashback.
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6: 7 só pro meio do dia tem Santana e Everlast. 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
9: Apesar aí da tentativa de defesa de Bolsonaro aí em travar o processo na Justiça Militar, o Superior Tribunal Militar, o STM, decidiu por unanimidade rejeitar o recurso e mantém aí o julgamento do caso, que pode acarretar na perda da patente do capitão da reserva do Exército Brasileiro e, consequentemente, né, na cassação de seus benefícios e remuneração militares. O agravo criminal, levantado aí pelos advogados de defesa, foi analisado pelo Tribunal Pleno em 24 de junho. Este recurso em questão rebatia aí um bloqueio feito preventivamente aí pela ministra presidente do STM, a relatora do caso, a Maria Elizabeth Rocha, que não reconhecia os embargos da declaração da defesa de Jair Bolsonaro devido aí ao descumprimento dos requisitos formais, né? Embargos de declaração é um recurso judicial no qual o objetivo é solicitar esclarecimento e correção de falhas específicas na redação ou na decisão dos juízes. Na prática, tratou-se aí de um pedido para que os magistrados retirassem as dúvidas e também limpassem o texto. No caso de Bolsonaro, a ministra Maria Elizabeth rejeitou analisar aí o recurso apresentado, né? O embargo aí por ter o entendimento de que a equipe de defesa não mostrou de fato as omissões ou contradições reais que o processo poderia ter.
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9: Meio dia 4, abrindo mais uma hora juntos, tem Piu Piu de Marapende. Hoje eu vou me dar bem.
12: Aí, malandragem. Sabe dessas noites que tu sai de casa sozinho de madrugada, meu irmão, igual um bezerro desmamado, com a mão na frente ou na trás, pensando naquela gatinha que te deu um tremendo fora, e aí de repente, dia de boa, tu vê a menina na esquina, sozinha, dando a maior sopa, a maior bobeira, aí quando tu vai se chegando, meu irmão, pinta o maior camburão na jogada, fazendo a maior blitz, meu irmão, e os homens caem em cima, aí malandragem, não comendo, mão pra cima. E tu mete a mão no bolso e não tem os documentos aí. E os homens vêm com aquela conversa mole, né? E tu acaba tendo que pagar a cervejinha, meu irmão. E aí, eles te deixam embora. Que felicidade, que felicidade, que felicidade, que felicidade, gente boa. E aí então, né? Tu vai chegando pra gatinha cheio de segundas intenções e solta uma tremenda cascata em cima dela. Aí, meu amorzinho, o negócio é o seguinte. Vamos lá pro baixo, Lebron. E ela aceita, gente boa. Aí tu leva ela pra aquele barzinho, né? Chega lá do cheio de firula, puxa a cadeirinha e manda ela sentar.
13: Muito obrigada.
12: Aí chega o garçom de boa, aquele cara vestido igual um pinguim de branco e preto, e ela joga uma tremenda cascata em cima dele.
13: Garçom, traz uma porção de batata frita.
12: Que batata frita o quê, gente boa? Tá pensando que meu dinheiro é o quê? É caminho? Aí, garçom, é o negócio seguinte. Traz um churrasquinho aí, viu? Pode ser de gato, de preferência de gato siamês.
13: Amor, churrasquinho de gato?
12: Churrasquinho de gato, sim, de boa. Por quê? Tu tem alguma coisa contra os felinos, meu irmão?
13: Amor, então paga um chope.
12: Que chope o quê, gente boa? Aí, garçom, o negócio é o seguinte, traz cachaça.
13: Paga um chope.
12: Cachaça.
13: Ah, paga um chope.
12: Cachaça, meu irmão.
13: Paga um chope.
12: Cachaça.
13: Chope.
12: Ok, ok, você venceu. Aí, garçom, traz cachaça. Falou? Mas é o seguinte, não dá ouvido a essa mulher não, que ela é maluca, tá legal? Eu hoje vou me dar bem. Eu hoje vou me dar bem. Eu hoje vou me dar bem. Eu hoje vou me dar bem. Eu hoje vou me dar bem. Eu hoje vou me dar bem. Aí nós ficamos ali, né, meu irmão? Jogando conversa fora, né? E todo mundo que passava dizia que a gente era um casal e coisa e tal. Sensacional, gente fina. Mas, meu irmão, como a mulher falava palavrão, gente boa, que coisa feia. A mulher falava com a boca cheia de comida e cuspia no chão. Mas no começo tudo era lindo, maravilhoso, né? Mas de repente, meu irmão, caiu um tremendo temporal. Mas mesmo embaixo d'água, o nosso amor era mais gostoso. Aí o garçom trouxe a conta, aí.
14: Aí, paga
12: aí então,
14: conta,
12: gente boa, a mulher enlouqueceu. Ela dizia que quem pagava a conta era eu. Eu dizia que quem pagava a conta era ela. E ela dizia que quem pagava a conta era eu. Aí eu falei, aí o negócio é o seguinte, sujou, morou? Eu não tenho dinheiro, não.
13: Não tem dinheiro? Não é possível, não tem dinheiro? E o que é isso aí no seu bolso, hein,
12: meu amor? Nada, nada, nada, nada, nada, nada, nada. Sai fora, gente boa, sai fora. Eu hoje vou me dar bem. Eu hoje vou me dar bem. Eu hoje vou me dar bem. Eu hoje vou me dar bem. Eu hoje vou me dar bem. Eu hoje vou me dar bem. Aí, né, nós arrumamos uma tremenda confusão ali no botequim e saímos sem pagar, moro? Aí ficamos passeando ali pelas areias de Copacabana, né? E eu pensando cá comigo, hein? É o seguinte, esse brotinho, gente boa, é muito bonitinho, moro? Eu acho que eu vou me amarrar. Aí eu falei assim pro brotinho, brotinho, o negócio é o seguinte, vem cá, mozinho. Nós temos já aqui uma porção de tempo, né? Se beijando e coisa e tal. E eu ainda não tive tempo de perguntar qual é o seu nomezinho. Qual é, hein?
13: Meu nome é Valdemar Ferreira.
12: Que gente boa. Valdemar, meu irmão.
13: Valdemar Ferreira.
12: Não faz isso comigo, não, gente boa.
13: Valdemar.
12: Polícia. Polícia, aí, segura o malandro aqui, gente boa, tá me assaltando.
13: Ô, Piu-Piu. Que isso, Piu-Piu? Dá um beijinho.
12: Polícia.

0: 55 no Antena Retro, Raspberry Barrett com Prince, essa é a Boina Framboesa, que letra, hein? Raincoat, toquei também com a música com Lighthouse Family, Reggae Steady com Mid Maxi EP, e Estelar foi a primeirinha com Marcos Valle. 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
0: Meio-dia e 38 tem Pet Shop Boys na antena, a música Hand.

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0: 2 minutos só para as 13. Hidden High, Serena, ainda teve Quem Será Você, SMZ. Com essas aqui a gente fecha mais uma edição do Antena Retrô, que volta amanhã a partir das 11 horas da manhã com o Boquinho. Daqui a pouquinho, a partir das 13, você confere, claro, daqui a pouco tem o Antena Play para você. 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
1: Agora são 13 horas e 2 minutos. 13 e 2, 1 e 2, acerta o seu reloginho. 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A direção geral é de Dr. Vanderlei Garcia. Começa agora aqui pela Rádio Antena mais um programa Antena Play, edição desta sexta-feira, 17 de julho, ano 2026. 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Né? Pra você comprar produtos Venturini com descontos de até 80%. 13 horas e 3 minutos, 1 e 3. Vamos começar o programa? A gente vai assim, ó.
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1: Vamos caminhando assim com a Thaíde Alexandre e a Flor da Vida. 1 e 3 agora.

0: 18, você conferindo, claro, aquela programação mais do que especial, é a programação aqui do Antena Play. Você ouviu aí essa música bacana aí, A Gente Se Ama, André e Matheus. Teve também a gata do Milênio, né, com o Daniel e a Fila Tá Andando, de Negros Solimões, e a Flor da Vida com a Thaíde Alexandre. Gente, nesse friozinho a gente quer ficar um pouquinho mais na cama, não é? 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Então, boa tarde aqui pra quem tá ouvindo a gente aqui. Deixa eu ver aqui. A Luana. Alô, Luana, um abraço pra você. Alô, Marcelinho. Alô, Cido da Honda. Fala, meu amigo Cido. Boa tarde pra você.
1: Boa tarde, meu amigo Creu Garcia, o Cido da Honda. Ô, Creu, hoje é aniversário do meu filho, o Ender Souza. Trabalha lá no Juizado. E se você puder, cara, na hora que você começar a tocar os modão sertanejo aí, arrebenta aquela tijolada no peito, cara. Rio Negro e Solimões, Castelo de Sonho. Eu ofereço para todo ouvinte que está ouvindo a programação. O meu filho está fazendo aniversário hoje, o Wender. E para esse programa maravilhoso que é líder em Jales, região. Um abraço, com Deus, meu amigo. Tá? Tchau, tchau.
0: Valeu, Cido. Um abraço para você. Mando já, meu amigo.
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2: O Chile enfrenta um dos sistemas frontais mais intensos deste inverno, com chuvas fortes, ventos, neve em áreas de montanha, riscos também de alagamentos, deslizamentos, interrupções aí em estradas e serviços. O governo decretou emergência preventiva em 10 regiões do país, né? De Atacama a Los del Ríos, para antecipar aí a mobilização de equipes e recursos, inclusive. As autoridades também suspenderam as aulas em diferentes regiões e recomendaram que a população evite aí deslocamentos desnecessários. A situação já provocou mortes, feridos, centenas de pessoas desalojadas ou levadas para abrigos, né? Ainda danos em residências, quedas de árvores e postes também. Segundo o balanço divulgado pelas autoridades chilenas, lá quase 500 mil clientes chegaram a ficar sem energia elétrica, especialmente nas regiões de La Araucanía e também Biobío. Valparaíso também e Los Lagos. O governo alertou ainda que no momento do primeiro balanço aí, o período de maior intensidade no temporal sequer havia chegado. Você imagina só. Passageiros relataram que estão aí enfrentando cancelamentos de passeios, remarcações e dificuldades para deixar o país. Um deles, na verdade, afirmou que está retido em um hotel no Chile sem previsão de retorno, depois que seu voo foi afetado pelas condições meteorológicas aí e pelas restrições operacionais do aeroporto de onde deveria embarcar. Que situação, hein?
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3: 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Agora 2:37, 2:37. Alô, Neuza, tá na sintonia. Um abraço, Neuza. Uma boa tarde pra você. Pediu, a gente manda a galera do chapéu.

0: 102, faltando somente 14 minutos só para as 15. Só Deus na causa. Bruno César e Rodrigo, música de Humberto Henrique, música linda, hein? Ainda teve A Gente Vai, Edson Hudson e a galera do Chapéu com o Gingeno. Agora 2h47, alô Márcia. Márcia perdeu, na verdade, né? Um celular aí, ó, um iPhone. Vai falar com a gente. Fala, Márcia, boa tarde.
1: Foi perdido um celular iPhone nas mediações ali da fábrica Kelec, destino Palmeira do Oeste. Meu esposo perdeu, é um iPhone preto, e quem encontrar, a gente vai dar uma gratificação.
0: Muito bem, Márcia Miranda, né? O fone, se você encontrar aí, você pode ligar no 17 997238350. 17 997238358. Quem encontrar vai ser bem gratificado. Então, como ela disse aí, ó, foi perdido ali nas mediações ali do posto Xingu, ali na Quelec, por ali, tá? Sentido ali Palmeira do Oeste, São Francisco de Sereis, naquela saidinha ali, tá? Se você encontrou, então, por favor, queira ligar no celular 17 997238350, que vai haver gratificação, tá bom?
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5: 7 minutos só para as 15. Vou deixar aqui as minhas duas últimas. Daqui a pouco tem um pouquinho, até as 19 no Rádio Raiz. Eu tô de volta na segunda, a partir das 10 da manhã. Gratos todos pela atenção. Fiquem com Deus. Bom final de semana. As últimas do Antena Play de hoje. É a melhor do Brasil, Eduardo Costa. Tchau, gente. Vem aí o boquinho. Fui.
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9: E a notícia da hora, deixando você bem informado nessa tarde. Fumaça de incêndios vai atrapalhar a final da Copa nos Estados Unidos. E tem também a 3 dias da final da Copa do Mundo marcada para esse domingo. Entre a Argentina e a Espanha, a região de Nova York e Nova Jersey enfrenta uma onda de fumaça vinda de incêndios florestais no Canadá, que chegou a deixar o ar muito insalubre na última quinta-feira. A expectativa para o fim de semana, porém, é de mudança nas condições do tempo. A previsão mais recente do Serviço Nacional de Meteorologia dos Estados Unidos indica a chegada de chuva e trovoadas no sábado, antes de um domingo de tempo firme em East Hartford, em Nova Jersey, onde será disputada a decisão. Então, a chuva pode favorecer uma redução temporária da concentração de partículas de fumaça perto da superfície.
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15h08. Alô, meus amigos e minhas amigas, o nosso boa tarde, o nosso carinho todo especial, tudo bem com você? Tá tudo maravilha? Sextou, meu amigo, sextou, bebê. Hoje, uma sexta-feira, 17 de julho de 2026, a partir de agora, é o Rádio Raiz. Esta é a B937, canal 272, antena 102, a rádio da sua cidade, a direção-geral, doutor Vanderlei Garcia. Vem comigo, a partir de agora, é só ligar 3632-0161 e pode mandar o seu recado pelo WhatsApp também, que é o 99735-9981.

0: 13h09. Alô, meus amigos, minhas amigas, sejam bem-vindos.
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0: 6:16, a Viola e eu, Eduardo Costa e Ícone Gilmar aqui nas ondas da Antena 102. 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
0: Legal, 15 horas e 23 minutos, Antena 102, a rádio da sua cidade, você curtindo a melhor programação. Alô, meu amigo Biro, Biro do Raio X da Santa Casa, meu amigo, meu irmão, né, Birão? Ei, Biro, grande Biro, nosso abraço, meu grande amigo Biro, né, Biro? Alô, meu grande amigo Zé Marçola de São João de Iracema. Nosso abraço, Zé Marçola, muito obrigado pela audiência, viu, Zé? Tá aí ouvindo o Boquinho também, né, Zé? Mandar uma boa tarde pro meu amigo Dico também, né, Dico? Abração, Dico, bom trabalho aí, meu irmãozinho, bom trabalho, viu? Alô, meu grande amigo, deixa eu ver aqui. Alô, Carlos, um abração pra você, Carlos. Muito obrigado, viu, Carlos, pelo carinho da audiência, viu? Sempre na sintonia. Alô, meu amigo Cipó, caminhoneiro, sempre, sempre na sintonia, né, Cipó?
15: Eu também tô escutando o senhor. Boa tarde, meu jovem amigo.
0: Grande Cipó, meu grande amigo. Alô, Cipó, um abração, meu irmãozinho. Alô, Daniel Pérez de Aparecida do Taboado, nosso abraço e o nosso carinho.

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3: Legal,
2: 15 horas e 33 minutos. 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
0: É o Antena News, a notícia em primeiro lugar: terremoto de 7,3 atinge o México e alerta de tsunami é emitido. O tremor ocorreu no estado de Chiapas, no sul do México e perto da fronteira com Guatemala. Sistema de aviso dos Estados Unidos emitiu alerta de risco de tsunami nas costas do México, da Guatemala e de outros 8 países. Mas a previsão é de ondas fracas. Não há registro de vítimas.
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3: 10 horas e 37 minutos, Antena 102. Manda um abraço aqui agora. Deixa eu ver que a galera participando. Alô, Wilson da Gigante Hortaliça, meu grande amigo, né, Wilson? Grande Wilson, abração pra você, meu irmãozinho. Muito obrigado pela audiência e toda a equipe aí da Gigante Hortaliças. Alô, Wagner.
4: Boa tarde, Boquinho, meu amigo. Como você tá, meu querido? Fala comigo, tudo bem com você? Beleza? Com nós aqui tá tudo bem, graças a Deus. Maravilha. Trabalhando mais um dia, escutando vocês. Tá, rádio maravilhosa aí, certo? Tá o Gordinho, o Ângelo, o Éder e o Marcão trabalhando, escutando vocês. Hoje era que começou o programa, Boquinho. Nossa, deu água na boca, vontade de tomar outra. Já pode, né, Boquinho? Fala com nós.
3: Já pode.
4: Ô, Boquinho, toca uma modona apaixonada hoje do Gini Geno. Qual é uma boa aí que assestou? Aquela uma que você senta no boteco assim, Boquinho, esquece de ir embora. Beleza, meu querido?
3: Aquela boa mesmo,
4: assestou,
3: né?
4: Bebê. Couro, Boquinho, couro. Vamos destampar uma, Boquinho, pra cima. Ei, dela. Couro.
3: Caboclo. 15 horas e 39 minutos, Antena 102, a rádio da sua cidade. Você curtindo aí a melhor programação do Brasil, né? Ei, Wagner, vai, o Wagner já. Ó, vai. Prepara aí, Wagner. Tá tudo preparado aí, Wagner? Tá tudo certo aí, meu patrão? Tudo beleza pura? Ei, Wagner. Vai, já tá preparando pra abrir mais uma já, né? Vamos lá, Wagner. Ah. Mais uma agora? Outra?

0: Legal, 16:51, então 15:51, abre o coração pra mim. 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
9: Legal, 15 horas e 56 minutos, Antena 102. Mandar um abraço aqui agora. Deixa eu ver aqui. É, alô, Alessandro Chocolate, grande Alessandro Chocolate, um nosso abraço, viu? Muito obrigado. É, o Alessandro tá ouvindo um pouquinho para todos os funcionários da Prefeitura Municipal de Jales, né, gente? Alô, Alessandro, um abração para você, para toda a galera da Prefeitura. Um abração, muito obrigado pelo carinho da audiência, viu? E a todos os meus amigos da Prefeitura, um abração para vocês aí, viu? Alô, meu amigo Dió Fiscarelli, o nosso abraço, Dió, tá aí na sintonia. Alô, Paulinho, aí bonito, Paulinho, aí bonito, ó. Aê, Paulinho, ó, só na loirinha gelada, hein?
10: Ô, Macio, e aí? Olha aí, rapaz, vim aqui montar uma bomba.
9: Rapaz.
10: Olha o que o Marcinho tá fazendo com nós, você acha, uma hora dessa?
9: Ô, Marcinho.
10: Eu não queria não, mas ele fica insistindo, vou tomar uma, meu rei. Manda aquele modão pra nós aqui, escutar aqui montando bomba, falou?
9: Ô, cabuca, aí bonito, é o Marcinho. Ê, Marcinho.
10: Boquinha, esse aqui é o fazendeiro, ó. Cuiudo, é cuiudo, hein? Falou que é cuiudo.
9: Grande, Marcinho. Um abração pra vocês aí, viu? Muito obrigado, Claudio e Paulinho. Meus grandes amigos, meus irmãos aí no Ribeirão Lagoa, vindo Boquinha. Um abração pra vocês aí, viu? Mandar um abraço também aqui, um carinho especial aqui. É, alô, Adriano, meu grande amigo Adriano da Perfect Polimentos. Alô, Adriano. Um abração pra você, meu amigo. Muito obrigado, Adriano.

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4: Essa é a história de três japoneses que trabalhavam no serviço de Tokakado, não? Toshiro Okuda Tanaka.

0: 6:28 ao Rádio Raiz. Alô, Carlos, nosso abraço, meu amigo. Muito obrigado, viu, Carlos, pelo carinho da audiência. Alô, meu amigo César Zagolin. Tá ouvindo o Boquinha, né, César?
1: Boquinha, boa tarde. Manda aí pra nós aí, meu velho pai. Tá na escuta aí. Valeu, obrigado.
0: Beleza, meu irmãozinho, daqui a pouquinho vai aquele modão pra você aí. Muito obrigado, viu, César Zagolin, da Zagolin Manutenções de Máquinas, meu grande amigo.
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6: 16:38, é o Antena News, a notícia em primeiro lugar, deixando você bem informado. E olha, atenção, nós não tinha intenção de prejudicar ninguém, disse Daniela Beatriz, a tia da recém-nascida, que sofreu uma tentativa de sequestro na maternidade Dona Evangelina Rosa, em Teresina. Ela será indiciada pelos crimes de calúnia e difamação qualificada contra uma profissional da unidade, segundo a delegada Amanda Bezerra, da Polícia Civil do Piauí. Segundo a delegada, Daniela utilizou as redes sociais para publicar uma foto expondo o rosto e o nome de uma enfermeira. Na imagem, ela aponta a profissional como a outra mulher que ajuda a investigada na tentativa de sequestro. Segundo o delegado Hugo Alcântara, a investigação aponta que a suspeita de tentar raptar a recém-nascida, Auricélia Rocha, agiu sozinha, sem envolvimento de ninguém da maternidade. Ainda, segundo a delegada Amanda Bezerra, esta não foi a única publicação feita pela tia da recém-nascida. No processo são citadas outras publicações e a exposição teria atingido a honra e a reputação da envolvida. E após a divulgação das imagens, o Conselho Regional de Enfermagem pediu uma nota e manifestou preocupação.
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6: 16:56. Mandar um abraço aqui, um boa tarde aqui. Deixa eu ver. Alô, Cláudio Lopes, o nosso abraço, Cláudio Lopes. Muito obrigado pelo carinho da audiência, viu, Cláudio? Tá aí ouvindo o Boquinho. Nosso abraço, muito obrigado pelo carinho da audiência, viu? Alô, Vitor do Posto Senna. Meu amigo Vitor do Posto Senna.
8: Boa tarde, Boquinho. Como que tá? Tudo bem?
6: Beleza. Boquinho,
8: parabéns pelo programa de hoje. Estamos aqui trabalhando mais um dia, graças a Deus. Chegou aqui o Edmilson aqui agora também. Tamo junto, Boquinho. Manda um Sérgio Reis aí pra nós, fazendo favor, tá? Um bom final de semana pra você, sua família e a todos os ouvintes aí. Essa programação maravilhosa. Tamo junto. Valeu.
6: Valeu, nosso abraço. Muito obrigado pelo carinho da audiência, meu amigo. É, grande Vitor aí do Posto Senna, muito obrigado pelo carinho da audiência, viu, Vitor? E a toda a moçada aí trabalhando, ouvindo o Boquinho também, né? Ô, Manezinho, tá tudo beleza por aí, Manezinho?
9: Boa tarde, Boquinho.
6: Boa tarde.
9: Sextou, bebê, sextou. Ô, Boquinho, manda pra nós aí, Rick Renner, Nossa Senhora, oferecer pro Fábio Pedro, pro Vilsão, pra Irene, o Luizão, a Sandra Brito, o João Bala, pro Jorginho, pro Everaldo, pra todos da família Supimpa, um abração e tudo de bom. Fica com Deus, meu amigo.

0: Rita Mirosmar, Zezé de Camargo, Irmão da Lua, Amigos das Estrelas, é o grande sucesso. Alô, Sandrinha Brito, beijão pra você, minha amiga, muito obrigado pela audiência, viu? Tá certo? Alô, Charles, tudo bem, Charles? Tá aí na sintonia ouvindo o Boquinho também, né, Charles?
1: Meu amigo Boquinho, e aí? Boa tarde, rapaz.
0: Beleza?
1: Como é que tu tá? Tudo jóia?
0: Tudo maravilha?
1: Boquinho, tá acabando as férias, meu amigo. Rapaz, passa rápido demais. Um abraço, meu amigo. Felicidades. Muitas bênçãos e sucesso.
0: Muito obrigado, Charles. Um abração pra você. Que Deus te abençoe aí. Curte bastante as férias aí, viu? Nosso abraço. Muito obrigado pela audiência. 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
5: Sete horas e 16 minutos, mandar um abraço aqui agora. Alô, Jair, tá ouvindo um pouquinho, Jair, o homem da capa, né, Jair, lá no bar da Andréia. Um abração pra você, viu, Jair? Muito obrigado e pela audiência, viu, Jair? Tá ouvindo um pouquinho também, né? Que beleza, nosso abraço, Jair. Mandar um abração também, ouvindo a programação lá em São José do Rio Preto, a Ivone, né, Ivone? A Ivone tá ouvindo a programação em São José do Rio Preto. Ó, que beleza, hein? Ó, o nosso abraço, viu, Ivone? Em São José do Rio Preto, ouvindo o Boquinho, né? Muito obrigado, Ivone, pelo carinho da audiência também, minha amiga, viu? Tá sempre na sintonia, né? Mandar um abraço também, um carinho especial aqui também. Alô, meu amigo Zé Alicate! Ô, Zé Alicate, tá tudo beleza por aí, Zé? Tudo maravilha?
6: Sabá! Acertar o coisa aí, o áudio, é?
5: Eita! Ô, Zé, nós já acertamos aqui, ó. É, aqui ó,
6: ó. Boquim, boa tarde, Zé Alicate da Rizel Consigo. Manda um alôzão aqui pra nós aqui. Ouvindo o Antena 102.
5: Opa!
6: Tá eu e meu filhão Mateusão.
5: Ô, Mateus!
6: Enfermeiro lá no Hospital do Amor. Enfermeiro
5: farmacêutico.
6: Farmacêutico,
5: né?
6: Farmacêutico. Lá no Hospital do Amor.
5: Eita, farmacêutico no Hospital do Amor, né? Que beleza. Um abração, Matheus. Muito obrigado, viu? Alô, Zé Alicate da Rizel Combustíveis. O nosso abraço e o nosso carinho.

O meu grande amigo, meu amigo, meu irmão, Lau, grande Lau. É, tá o Lau e o Cunha, né? O Cunha, Cunha pedreiro, o homem é profissa, hein, né, Lau? É, tá trabalhando na Estância LR, aí na Estância LR, o Cunha pedreiro, meu amigo, irmão Lau, né, Lau? A Roseli, a família toda, o Felipe, essa família linda aí, viu? Um abração, Lau. Ó, Boquinho vai descer de paraquedas qualquer hora, tomar aquela gelada com você aí, viu? Beleza? Nosso abraço, viu, Lau? Muito obrigado pelo carinho da audiência. É, tá aí trabalhando, né? Tá lá na Estância LR. É, tá o Cunha, tá o Lau. E já com a loirinha gelada já pra tirar a poeirinha da garganta, né, Lau? Aí é bonito, é aí bonito.

0: Transparente Chico Rei Paraná.
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0: Mandar um abraço pro meu grande amigo, meu amigo irmão, alô Paulinho, aí do Paulinho Supermercado, tá com a churrasqueira acesa, já assando espetinho aí hoje, né Paulinho? Eita, o homem trabalha, hein, rapaz? Tá aí, ó, Paulinho Supermercado, assando espetinho agora à tarde, alô Paulinho, alô Tati, alô Tony, alô Alice, essa família linda aí no Santos Expedito, um abração pra vocês e bom trabalho. 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
2: Pocinho. 17:30, Antena 102, a rádio da sua cidade. Alô, Geraldo, Geraldo Pintor. Nosso abraço, Geraldo. Tudo bem, Geraldo? Tudo na Santa Paz, meu patrão?
3: Boa tarde, Boquinha, tá bom?
2: Beleza.
3: Geraldo Pintor. Tô aqui no Portal dos Arara. Tô moendo a goela por dentro. Manda uma música pra nós aí. Um abraço.
2: Valeu, Geraldo. Um abração pra vocês todos aí. Muito obrigado pela audiência e bom divertimento aí no Portal das Araras, né? Muito obrigado pelo carinho da audiência, viu? Ô, Tatuzinho, tá tudo jóia, Tatuzinho?
4: Ô, Boquinho, boa tarde, tá bom? Tudo jóia?
2: Beleza.
4: Toca um modão pra nós aí. Gato de três cores, beleza? Antena 102, a melhor rádio aí. Tamo junto aí, meu irmão. Um abraço, valeu. Fica com Deus.

0: Olha a hora, 17:35. É o modão do Chão Carreiro e Pardinho. 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
0: 17 horas e 49 minutos, Antena 102. Mandar um abraço aqui pro Lindão, tá vendo, Lindão? Tá vendo o Boquinho? E mandar um abraço aqui pra Patrícia, Alô, Patrícia. A Patrícia pediu o triplex do ídolo de hoje, né, Patrícia? Alô, Patrícia, vem chegando o triplex do ídolo, as três músicas que você pediu.
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0: O triplex do ídolo, alô, Patrícia, vem chegando com Madonna.

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4: 18:09, Antena 102, a rádio da sua cidade. Mandar um abraço aqui. Alô, Wilson de Aparecida do Taboado. Nosso abraço, Wilson. Muito obrigado, Wilson. Tá aí ouvindo o Boquinho, né, Wilson? Na linda cidade de Aparecida do Taboado.
5: É. Vou oferecer lá pro Manezinho, Fábio Pedro. Boa tarde, meu patrão Boquinho. Tudo beleza? Beleza. Wilson de Aparecida do Taboado. Hoje que é um modão aí, sabe de quem? É, Crente Camargo, Doce Mistério. Vou oferecer lá pro Manezinho, Fábio Pedro e para todos os ouvintes aí do Rádio Raiz. Tchau, briga!
4: Beleza, nosso abraço, muito obrigado, Fábio Pedro, pro Fábio Pedro também, para toda a galera aí, né, Wilson? Um abração para vocês aí, viu? Muito obrigado pelo carinho da audiência também, sempre na sintonia.
6: Boa tarde, meu amigo Boquinho, diretamente aqui de Aparecido, Taboado, esperando já estar ouvindo o Rádio Raiz. Queria pedir uma moto para você aí, Leandro Leonardo, Sonho por Sonho. Ofereço para você, para todos os ouvintes e também para o meu amigo Manezinho, beleza? Um grande abraço. Tchau, beleza, e obrigado.
4: Nosso abraço, muito obrigado pelo carinho da audiência.

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0: É a previsão do tempo, os termômetros marcando 22 graus e a previsão do tempo, a noite aberta, ainda sem nuvens. Amanhã, que é sábado, nós teremos a mínima amanhã, viu, gente? Nós teremos a mínima amanhã, que é sábado, a mínima 15 graus e a máxima 29 graus. Só o dia todo sem nuvens no céu e noite de tempo aberto, ainda sem nuvens amanhã.
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0: Legal, 18 horas e 22 minutos. Alô, meu amigo João Irude. Tá tudo beleza por aí, João? Tá ouvindo o Boquinho, né, João?
9: Boa tarde, meu amigo Boquinho. Tudo bom?
7: Foquinho, manda um abraço lá pro pessoal do Boi Mix, meu filho Henrique, todos os teus ouvintes aí, tá? Se der aí, toca um, não sei se vai dar tempo, uma moda aí do Chico Rei Paraná, valeu? Abraço, meu amigo.
0: Beleza, o nosso abraço, muito obrigado, João Irude, pelo carinho da audiência, viu? Tá aí ouvindo a Antena 102, a rádio da sua cidade, muito obrigado pela audiência. Alô Arley, nosso abraço, Arley. Mandar um abraço também, um carinho especial pro meu amigo, o Marmota. Alô, Marmota! Nosso abraço, Marmota. Vai começar os trabalhos já, né, Marmota? Vai começar os trabalhos já, né? Meu amigo Marmota, nosso abraço e o nosso carinho.

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10: 18 horas e 50 minutos, A Mão do Tempo, grande sucesso.

18:52, deixando o último bloco daqui a pouco. Daqui a pouco nós iremos a mandar aqui um abraço, um carinho especial também para Alô Silvio, tá ouvindo o boquinho, né, Silvio? Um abração para vocês aí, viu? Muito obrigado pela audiência. E deixando o último bloco, daqui a pouco tem a Voz do Brasil, na sequência vem o Rogério de Sá. Eu volto amanhã às 9 da matina, ao meio-dia Celso Costa e às 3 da tarde Anderson Cleito amanhã, ok? Um abraço do boquinho para todos, fiquem com Deus e até amanhã. Tchau, tchau.

0: Em Brasília, 19 horas.
1: Está no ar a Voz do Brasil. As notícias do governo federal que movimentaram o país no dia de hoje.
2: Olá, boa noite.
0: Boa noite para você que nos acompanha em todo o país.
2: Sexta-feira, 17 de julho de 2026.
0: E vamos aos destaques do dia na Voz do Brasil.
2: Empresas afetadas por tarifas impostas pelos Estados Unidos terão apoio do governo.
0: A Apex prepara plano de abertura de novos mercados para exportadores afetados pelas tarifas. Luciana Colares, de Holanda.
3: No início de agosto, a Apex Brasil deve apresentar um plano de diversificação de mercados, especialmente para os exportadores impactados pelo tarifaço.
2: E ainda, Banco Nacional de Antígenos integra a estratégia brasileira de defesa agropecuária contra a aftosa.
0: A estrutura permite a produção emergencial de vacinas em prazo reduzido em caso de necessidade sanitária. Thaís de Araújo.
4: O banco integra a estratégia nacional de preparação para emergências sanitárias, juntamente com ações permanentes de vigilância e monitoramento da sanidade animal.
2: E vamos falar também sobre o El Niño, que traz fortes chuvas no sul do país, ondas de calor e seca no norte.
0: Risco também de incêndios florestais, especialmente na Amazônia, no Cerrado e na Caatinga.
2: Para entender mais sobre os impactos para o Brasil, nós conversamos com o Gilvan Sampaio, do Instituto Nacional de Pesquisas Espaciais.
5: As previsões indicam que será um El Niño de forte intensidade, a muito forte intensidade, mas não há motivo para pânico. Nós temos que nos prepararmos para fazer com que os impactos sejam os menores possíveis.
0: Na apresentação da Voz do Brasil, Mariana Jungmann e Nazi Brum.
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0: Empresas afetadas pelas tarifas anunciadas pelos Estados Unidos vão ter apoio da Agência Brasileira de Promoção de Exportações para encontrar novos mercados.
2: Para isso, a Apex vai implementar um plano de 130 milhões de reais com foco na descoberta de novos parceiros comerciais.
0: A meta é chegar a países da União Europeia e países asiáticos.
3: A aplicação da tarifa de 25% sobre os produtos brasileiros, anunciada em 15 de julho, atinge 2.375 produtos. 7 bilhões e 200 milhões de dólares são impactados pelas novas tarifas. De acordo com a Agência Brasileira de Promoção de Exportações e Investimentos, o processo de busca por novos compradores internacionais vem sendo intensificado desde o ano passado, após as primeiras medidas tarifárias adotadas pelo mercado norte-americano. Atualmente, 72% das empresas brasileiras que vendem para os Estados Unidos já adotaram pelo menos mais um país de destino para as mercadorias. E já no início de agosto, a Apex Brasil deve apresentar um plano de diversificação de mercados, especialmente para os exportadores impactados pelo tarifaço, como detalha o presidente da Apex Brasil, Laudemir Miller.
6: Nós vamos anunciar um plano de 130 milhões em parceria com o setor privado, mas evidentemente que a implementação do acordo Mercosul-União Europeia, para que as empresas possam de fato aproveitar as oportunidades desse acordo, é um dos elementos centrais do nosso plano. Mas enfim, isso é importante, são os setores, né? Mas pegando pesadamente a indústria, né? Então o setor de móveis, o setor de cosméticos, o setor de plástico, o setor de calçados, enfim, esses setores que estão tendo esse impacto.
3: Laudemir Miller ressalta que outros destinos já estão mapeados, como os países da Ásia Central.
6: O mundo olha de um jeito diferente para o Brasil, de um país estável, um país democrático. Então, a gente está sendo demandado pelos países asiáticos. O Brasil abriu, até semana retrasada, 651 mercados. Então, imagina a oportunidade que nós temos.
3: O impacto das novas tarifas anunciadas pelos Estados Unidos varia de acordo com o setor e a região. São Paulo registra o maior impacto em valor absoluto, 3 bilhões de dólares. Já Santa Catarina tem o maior impacto proporcional, com 68% das exportações afetadas. Outra região afetada é o Paraná, estado que concentra 70% das exportações brasileiras de madeira para a construção civil americana. Reportagem Luciana Colares de Holanda.
2: O Brasil conta com o primeiro Banco Nacional de Antígenos para resposta emergencial à febre aftosa.
0: A estrutura foi desenvolvida em parceria entre o Ministério da Agricultura e Pecuária, o Instituto de Tecnologia do Paraná e empresa privada.
4: O Banco Nacional de Antígenos integra a Estratégia Brasileira de Preparação para Eventuais Emergências Sanitárias relacionadas à febre aftosa e para manutenção da segurança sanitária da pecuária. A estrutura foi desenvolvida em parceria entre o Ministério da Agricultura e Pecuária, o Instituto de Tecnologia do Paraná e a empresa Biogênesis Bagó. A parceria foi formalizada nesta sexta-feira em Garim, na Argentina. O ministro da Agricultura e Pecuária, André de Paula, falou sobre a parceria.
7: Porque esse é um laboratório reconhecido internacionalmente e ele nos empresta a credibilidade que chega com isso. Esse também é um laboratório que atende a grandes mercados, a exemplo do que ocorre conosco.
4: O Banco Nacional de Antígenos mantém armazenados em condições de alta segurança antígenos dos sorotipos de interesse para o Brasil. Em caso de emergência sanitária, esse material permite iniciar a produção de vacinas em menor prazo, sem depender de fornecimento externo. O Brasil possui reconhecimento internacional como país livre de febre aftosa sem vacinação. O banco integra a Estratégia Nacional de Preparação para Emergências Sanitárias, juntamente com ações permanentes de vigilância e monitoramento da sanidade animal. Reportagem Thaís de Araújo.
2: Atenção, estudantes que se inscreveram no processo seletivo do programa Universidade para Todos, o ProUni.
0: O resultado da primeira chamada para o segundo semestre de 2026 já está disponível.
2: Os candidatos pré-selecionados têm até o dia 24 de julho para comprovar informações da inscrição junto às instituições de ensino.
8: O processo seletivo do programa Universidade para Todos, o ProUni, recebeu cerca de 530 mil inscrições para o segundo semestre de 2026. Ao todo, mais de 1 milhão e 100 mil estudantes participaram das duas edições do programa neste ano. Cada participante teve a opção de selecionar até duas opções de curso, instituição e turno, conforme as regras do edital. As bolsas integrais cobrem 100% do valor da mensalidade, enquanto as parciais correspondem a 50%. Os cursos com mais inscritos nesta etapa foram Medicina, Direito e Psicologia. Criado em 2004, o ProUni oferece bolsas de estudo em cursos de graduação e sequenciais de formação específica em instituições privadas de educação superior. Para a classificação dos candidatos, o programa utiliza as notas obtidas no Exame Nacional do Ensino Médio, o Enem. Em 2026, os dois processos seletivos somaram mais de 2 milhões de inscrições, realizadas por cerca de 1 milhão e 100 mil candidatos. O resultado da primeira chamada do ProUni já está disponível. Os candidatos pré-selecionados têm até 24 de julho para comprovar as informações da inscrição junto à instituição de ensino e apresentar a documentação exigida. O cronograma prevê a divulgação da segunda chamada em 5 de agosto. O resultado desta etapa será divulgado em 1º de setembro. Saiba mais em acessounico.mec.gov.br/ProUni. Reportagem Edinaldo Júnior.
0: E as inscrições para a formação continuada de escolas de tempo integral foram prorrogadas até o dia 24 de julho.
2: O curso é destinado a gestores escolares e coordenadores pedagógicos de instituições que ofertam essa modalidade de ensino.
0: Nos estados, no Distrito Federal e em municípios de maior porte, também podem se inscrever profissionais das redes de ensino que atuarão como multiplicadores na formação.
2: As orientações sobre a etapa das inscrições estão disponíveis na página de documentos do Ministério da Educação, no portal gov.br/mec.
0: O Ministério do Meio Ambiente e Mudança do Clima apresentou as projeções mais recentes para o fenômeno El Niño após a reunião técnica de monitoramento climático realizada esta semana.
2: O cenário prevê redução das chuvas em parte das regiões norte e centro-oeste e temperaturas acima da média em grande parte do país.
0: E também aumento do risco de incêndios florestais, especialmente na Amazônia, no Cerrado e na Caatinga.
2: Já para a região sul, a previsão é de chuvas acima da média.
0: Os efeitos do fenômeno climático devem se intensificar a partir de agosto, mas serão mais sentidos no fim deste ano, segundo o pesquisador Gilvan Sampaio, do Instituto Nacional de Pesquisas Espaciais, o INPE.
2: Eu conversei mais cedo com ele para saber mais sobre o que esperar do El Niño e como tem sido feito o monitoramento dele pelos órgãos técnicos do governo federal. Acompanhe. Gilvan Sampaio, um prazer para a gente ter o senhor com a gente aqui na Voz do Brasil. Vamos começar falando dessas perspectivas para o El Niño esse ano? A gente deve começar a sentir os efeitos mais graves a partir da semana que vem? Como é que tá as previsões de chuvas intensas aí, especialmente para o sul do Brasil?
9: Bom, nós temos aí os impactos do El Niño, eles são gradativos ao longo dos próximos meses. Os primeiros impactos nós começamos a observar ao longo das próximas semanas. E nesse segundo semestre de 2026, o primeiro principal impacto está relacionado às chuvas no sul do Brasil, principalmente Rio Grande do Sul e Santa Catarina. Então há a tendência de chuvas mais volumosas, alguns períodos com chuvas intensas, mesmo porque o auge do fenômeno El Niño se dá normalmente no mês de dezembro. Então entre novembro e janeiro, né, nós teremos o auge do fenômeno, que é quando nós observamos os principais impactos. Isso em relação às chuvas. Em relação à temperatura, aí sim, todo o Brasil, nós devemos ter, a partir do final do inverno e depois da primavera e verão, períodos com temperaturas mais altas do que a média histórica e, ao longo, principalmente da primavera e verão, alguns períodos com ondas de calor.
2: Pois é, eu ia até perguntar isso para o senhor, até o fim do ano, como é que eram as perspectivas, né? O senhor falou das chuvas mais intensas que devem começar no sul do Brasil e a seca, doutor Gilvan, a gente deve esperar também alguma seca atípica, em que regiões, como é que deve acontecer?
9: Em relação às secas, aí é mais no norte do Brasil, norte e leste da Amazônia e norte da região nordeste, onde ocorrem os impactos do El Niño, em relação às secas, né? Ou chuvas abaixo da média. Só que esses impactos, diferente do que acontece no sul, que os impactos são a partir de agora, nós esperamos os impactos mais para o final do ano, começo do ano que vem, né? Especialmente no norte e no leste da Amazônia, né? Nós devemos ter, a partir do final da primavera, déficits de chuvas. Não dá para qualificar ainda exatamente a severidade desse déficit de chuvas. Nós vamos tentar qualificar isso ao longo dos próximos meses. E no norte da região nordeste, que é a região semiárida, aí sim é somente em 2027, né? Porque o período chuvoso principal daquela região é de fevereiro a maio. Ela tem uma componente também associada ao Oceano Atlântico, então nós devemos aguardar mais para o final do ano para avaliar a possibilidade de secas no norte da região nordeste.
2: E aqui na região centro-oeste, alguma questão em especial?
9: O principal impacto do El Niño na região central do Brasil, que inclui a região centro-oeste, a região sudeste, o sul da região amazônica e o sul da região nordeste, é o aumento das temperaturas, né? Não tem um impacto no volume de chuvas o El Niño nessas regiões, nessa região central. Portanto, o que tem que se prestar atenção nesse momento? Nós estamos no período seco da região. Essa região central do Brasil, o período seco normalmente se estende até meados de outubro, que é quando começam as chuvas mais frequentes e regulares. Com temperaturas altas, período seco, então isso faz com que a vegetação possa ficar mais seca. E aí a atenção maior é justamente com as queimadas, né? Porque com a vegetação mais seca, temperaturas mais altas, o potencial para a ocorrência de queimadas aumenta. Então esse é um ponto de atenção para os próximos meses na região central do Brasil.
2: Agora, o Instituto Nacional de Pesquisas Espaciais, o INPE, onde o senhor, inclusive, é pesquisador, está atuando com diversos órgãos federais no monitoramento do clima, justamente para a preparação de todos esses eventos que o senhor mencionou agora. A partir daí foi lançada uma plataforma, né, doutor Gilvan? Queria que o senhor falasse para a gente como é que funciona esse trabalho, quais são os órgãos envolvidos.
9: Nós fizemos um trabalho, porque o que acontece? Quando ocorre um fenômeno como o El Niño, existem muitas fake news, né? Então nós juntamos os órgãos principais que monitoram o clima e meio ambiente no Brasil, que são o INPE, através do Centro de Previsão de Tempo e Estudos Climáticos, que é a instituição a qual pertenço, o Instituto Nacional de Meteorologia, a Defesa Civil Nacional, a Agência Nacional de Águas, o Serviço Geológico do Brasil e o CEMADEM. Então essas seis instituições, elas publicaram agora no mês de junho uma nota técnica, né, chamado painel El Niño, onde nesse painel El Niño nós avaliamos justamente a situação atual e como é que nós, o que nós esperamos para os diversos setores, por exemplo, a agricultura, para a defesa civil, a questão de desastres, a questão de águas, ao longo dos próximos meses. Esse painel El Niño vai ser renovado a cada mês e essa é uma informação que vai auxiliar não somente a população, mas também os diversos setores e também os tomadores de decisão.
2: Principalmente aí as autoridades estaduais, municipais também, né, que vão poder se precaver de maneira mais específica, né?
9: Exatamente, porque existe inclusive algumas pessoas falando alguns termos até coloquiais do tipo, olha, vai ser um El Niño Godzilla. As previsões indicam que será um El Niño de forte intensidade, há muito forte intensidade, mas não há motivo para pânico. Nós temos que, obviamente, nos prepararmos para os impactos do El Niño. Os principais impactos do El Niño nós já sabemos, e aí acompanhar ao longo dos próximos semanas e meses, como é que será a evolução desse fenômeno para fazer com que os impactos sejam os menores possíveis.
2: O senhor tocou num ponto interessante aí, porque, de fato, o senhor até mencionou antes, né? Existem muitas fake news, existe também algumas equiparações que são um pouco equivocadas que as pessoas fazem. Eu ouvi recentemente que era um furacão, que o El Niño era um furacão. E são eventos climáticos diferentes, né? Eu gostaria que o senhor ajudasse também um pouco aqui a explicar essa diferença, inclusive, de preparação, se fosse eventualmente um furacão, é diferente do que a gente vai viver com o El Niño. Se é necessário as pessoas fazerem, por exemplo, provisionamentos, estoque de comida, porque pode ter inundações ou secas extremas que falte comida. A gente vive uma situação nesse sentido? Qual é a diferença?
9: Não. O El Niño é um fenômeno que nós já sabemos quais são os impactos. Os impactos vão ocorrendo dependendo da região. Por exemplo, no sul do Brasil, nós sabemos que há a tendência de chuvas volumosas e chuvas intensas, né? Então, por exemplo, dizer que vai acontecer novamente um episódio como aquele de 2024 no Rio Grande do Sul, não dá para dizer com tanta antecedência. Mas existe a possibilidade dele ocorrer? Existe a possibilidade. Quando é que nós conseguimos prever? Nós conseguimos prever isso com no máximo aí 15 dias de antecedência. Né? Aquele episódio, por exemplo, de 2024, ele começou no comecinho de maio, final de abril, comecinho de maio. Os modelos meteorológicos, já na segunda quinzena de abril, indicavam um volume de chuvas muito expressivo para o Rio Grande do Sul. É óbvio que os modelos não conseguem dizer exatamente o volume que ocorreu, e foi um volume realmente muito extremo, né? Então não há essa questão da população fazer estoques de alimentos ou qualquer que seja o pânico associado. É claro que nós temos que nos preparar para os eventos extremos. Então, no caso de chuvas, tem que haver toda uma preparação, por exemplo, do poder público com limpeza de galerias, né? Eventualmente revisar sistemas de comportas, etc. No caso de secas, tem que haver toda uma preparação por conta da questão da água, né? Não é o momento de desperdiçar água, e aí eu estou falando do norte, do leste da Amazônia, do norte da região nordeste. Então tem que haver toda preparação para poupar ao máximo a água. Haja visto que o El Niño traz esse déficit de chuvas nessas regiões. Então, é esse tipo de preparação. Agora, tem que haver uma preparação não só do cidadão, mas também do poder público, das instituições e todo o trabalho que tem que ser feito em função dos impactos do El Niño. O furacão, quando ocorre, é um evento muito extremo que ocorre num horizonte de horas, há poucos dias. Né? O que dá para comparar são as chuvas intensas que deverão ocorrer no Rio Grande do Sul e Santa Catarina principalmente. Então é tomar cuidado em relação a esses episódios extremos no Rio Grande do Sul ao longo dos próximos meses.
2: Muito bem, nós conversamos com o Gilvan Sampaio, pesquisador do Instituto Nacional de Pesquisas Espaciais, o INPE. Muito obrigada, pesquisador, pela sua entrevista aqui à Voz do Brasil.
9: Muito obrigado.
0: A Defesa Civil Nacional reconheceu hoje a situação de emergência em mais de 23 cidades atingidas por desastres.
2: Entre as cidades contempladas, há municípios que enfrentam a estiagem e a seca, enquanto outros foram atingidos por fortes chuvas.
0: As cidades ficam nos estados da Bahia, Ceará, Minas Gerais, Paraíba, Paraná, Pernambuco, Rio Grande do Norte, Rio Grande do Sul e Santa Catarina.
2: Cidades com o reconhecimento federal de situação de emergência ou estado de calamidade pública podem solicitar apoio financeiro por meio do sistema integrado de informações sobre desastres.
0: O período de seca em várias regiões do Brasil traz o surgimento de praias de água doce, que viram pontos de lazer e comércio.
2: Mas você sabia que para realizar eventos ou montar estruturas nesses locais é preciso autorização do governo federal?
0: Quem traz os detalhes sobre essas regras é Uriel Ricardo.
10: No Brasil, existem praias que se formam temporariamente durante alguns meses do ano. Você já ouviu falar sobre as praias fluviais ou praias de água doce? Elas surgem quando a estiagem reduz o nível dos rios e expõe bancos de areia e trechos das margens, que passam a receber visitantes, estruturas de lazer, eventos e atividades comerciais. Quando essas praias estão localizadas em rios federais, a instalação de estruturas, eventos, atividades econômicas e outros tipos de intervenções dependem de autorização do governo federal. Os rios federais são aqueles que atravessam mais de um estado e as áreas banhadas por eles são patrimônio da União. Por isso, é necessário ter permissão de uso para explorar esses espaços, conforme explica André Luiz Nunes, coordenador-geral de gestão de territórios costeiros e marginais da Secretaria de Patrimônio da União, a SPU.
11: A permissão de uso serve para eventos de curta duração, de natureza recreativa, esportiva, cultural e religiosa. Então, para qualquer uso privativo dessas áreas, tem que ser autorizado pela União. E além de outras licenças lá, não dispensa licença ambiental, licença do município.
10: As orientações sobre a permissão de uso se aplicam a qualquer praia formada em rios federais, especialmente nos estados de Tocantins, Goiás, Pará, Amazonas, Mato Grosso do Sul, Maranhão, Amapá e Mato Grosso. No Tocantins, por exemplo, há a formação de praias sazonais em Porto Nacional, Luzimangues e várias outras cidades. A capital do estado, Palmas, também conta com praias como a Graciosa, a Praia do Prata e a Praia do Caju. A permissão de uso pode ser solicitada por municípios, pessoas físicas ou empresas. No caso de particulares, também é necessário ter as devidas licenças locais. Mas atenção, a autorização só vale para eventos de curta duração, como detalha André Luiz Nunes.
11: A permissão de uso para eventos de curta duração de até 90 dias, incluída a construção e a desocupação da área, ou tu pode, querendo lá, sendo necessário, prorrogar isso por mais 90 dias.
10: Quem pretende solicitar a permissão de uso pode procurar a Superintendência do Patrimônio da União no respectivo estado. Os formulários estão disponíveis na página da SPU no portal gov.br. Também é possível obter informações pelo telefone 0800 978 9005. O canal recebe ainda comunicações sobre restrições de acesso às praias, ocupação irregular, acúmulo de lixo e problemas ambientais ou sanitários. Para quem pretende aproveitar as praias fluviais, a orientação é colaborar com a preservação desses espaços, descartar o lixo nos locais adequados, respeitar a sinalização, evitar fogueiras e preservar a fauna e a vegetação local. Reportagem Uriel Ricardo.
2: Desde o início da semana, a ANP, Agência Nacional de Petróleo, Gás Natural e Biocombustíveis, realizou 268 ações com foco no combate a preços abusivos de combustíveis em 14 estados.
0: Foram aplicados 14 autos de infração por não cumprimento de envio de documentos para avaliação dos preços.
2: Isso porque nessas ações, a agência também coleta informações a partir das notas fiscais fornecidas pelos postos de aquisição dos combustíveis.
0: Esses dados são analisados pela ANP. E em casos de caracterização de preços abusivos, podem ser geradas autuações, processos administrativos e multas.
2: O valor das multas varia de 50 mil a 500 milhões de reais, dependendo da gravidade do caso.
0: Lembrando que denúncias sobre irregularidades no mercado de combustíveis podem ser enviadas à ANP por meio do telefone 0800 970 0267.
2: Foram as notícias do governo federal.
0: Uma realização da Secretaria de Comunicação Social da Presidência da República.
2: Com produção da empresa Brasil de Comunicação.
0: Fique agora com as notícias do Poder Judiciário e do Congresso Nacional. Uma boa noite e um bom fim de semana.
2: A gente volta segunda-feira. Boa noite.
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14: Conselho Nacional de Justiça está com inscrições abertas para o Prêmio Penajussa de Jornalismo e Comunicação.
15: Paciente ressarcido por erro em cirurgia odontológica não pode exigir também o custeio de nova operação.
14: Justiça determina que o Hospital Público em Belém, no Pará, retome atendimento à pessoa com autismo.
15: Boa noite, eu sou Marcela Luiza.
14: E eu sou Walter Lima.
15: Estão abertas até 17 de agosto as inscrições para a primeira edição do Prêmio Penajussa CNJ de Jornalismo e Comunicação.
14: A iniciativa reconhece trabalhos que contribuam para ampliar o debate sobre o sistema penal brasileiro. Marcelo Della Libera.
16: O plano foi criado após o Supremo Tribunal Federal reconhecer em 2023 que o sistema prisional brasileiro vive um estado de coisas inconstitucional. Para enfrentar esse cenário, a Corte determinou a elaboração de um plano nacional para reorganizar a execução penal, coordenado pelo CNJ. Quem explica é Luiz Lanfred, coordenador do Departamento de Monitoramento e Fiscalização do Sistema Carcerário e do Sistema de Execução de Medidas Socioeducativas do CNJ.
17: Então, assinou ao Poder Judiciário, ao Poder Executivo, à Academia, às instâncias da sociedade civil que se reunissem e pudessem então chegar a um consenso sobre ações que pudessem ressignificar esse sistema prisional.
16: O prêmio contempla produções em texto, áudio, vídeo e fotografia. As inscrições são gratuitas e seguem abertas até as 23 horas e 59 minutos do dia 17 de agosto. O regulamento do plano está disponível no site fazendojustiça.org.br.
15: Paciente pode receber de volta valor pago e indenização por danos morais e estéticos no caso de erro em cirurgia odontológica.
14: Mas, segundo o STJ, se escolhe desfazer o contrato e obter a restituição, não pode exigir também que os profissionais paguem outra cirurgia feita por terceiro. Fátima Uchoa.
18: Em ação de reparação por danos materiais, morais e estéticos, um paciente afirmou ter ficado com assimetria facial após cirurgia odontológica. O Tribunal de Justiça do Rio de Janeiro reformou a sentença e condenou os profissionais a restituírem o valor gasto no procedimento, custear nova cirurgia reparadora e pagar indenização por danos morais e estéticos. A terceira turma do STJ afastou a obrigação de os dentistas pagarem a nova cirurgia, mas manteve os demais pontos. Segundo a relatora ministra Nancy Andrighi, acumular os pedidos de restituição do valor pago pela primeira cirurgia e o custeio de uma nova geraria enriquecimento sem causa, o que é proibido por lei.
15: TST garante direitos de radialista a uma diretora de imagem que trabalhava em uma instituição de ensino à distância em Londrina, no Paraná.
14: A decisão reforça a proteção dos direitos da categoria. Mila Amaral.
19: A decisão foi da terceira turma do TST. O colegiado entendeu que, mesmo sem ser uma emissora de rádio ou TV, a faculdade usava a transmissão ao vivo pela internet via satélite. Por isso, a profissional deve ser enquadrada assim como radialista. Com o reconhecimento, ela terá direito à jornada de 6 horas diárias e ao pagamento de horas extras, além de adicional por acúmulo de função. O relator do caso, o ministro Alberto Balazeiro, reforçou na decisão que a lei protege quem exerce funções típicas de radialista, independente da atividade principal da empresa.
15: Justiça determina que o Hospital Público em Belém, no Pará, retome atendimento a pessoas com autismo.
14: O hospital tem 30 dias para regularizar o atendimento, sob pena de multa diária de R$10 mil. Sabrine Menezes.
20: De acordo com o Ministério Público Federal, o Hospital Betina Ferro paralisou o atendimento de pacientes com autismo que não possuem também outras comorbidades ou doenças raras. Além disso, a unidade de saúde também está recusando novos pacientes com o transtorno do espectro autista enviados pela regulação municipal. Na decisão, a justiça acolheu os argumentos do MPF de que a restrição viola os princípios da universalidade, integralidade e equidade do Sistema Único de Saúde e os direitos das pessoas com deficiência.
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15: Uma boa noite.
14: Bom fim de semana e até segunda-feira.
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0: aprovada.
1: Senado terá esforço concentrado em agosto e setembro.
0: Boa noite.
1: Boa noite.
0: Uma sugestão apresentada por um cidadão pode mudar o destino de parte dos recursos dos fundos eleitoral e partidário.
1: A Comissão de Direitos Humanos aprovou a proposta que autoriza o uso desse dinheiro em ações de enfrentamento a calamidades públicas. Os detalhes com Patrícia Oliveira.
2: Os partidos políticos poderão renunciar aos recursos totais ou parciais do fundo partidário ou do fundo especial de financiamento de campanha e direcionar esse dinheiro ao Tesouro para custear despesas em situações de calamidade, como enchentes, deslizamentos ou outras emergências reconhecidas pelo poder público. A sugestão é de um cidadão de Santa Catarina que recebeu mais de 20 mil apoios online e foi aprovada na Comissão de Direitos Humanos. A ideia surgiu em 2020, durante a pandemia de Covid-19, e defendia o uso desses recursos para reforçar os gastos com a saúde. Como a emergência sanitária já terminou, o relator senador Márcio Bittar, do PL do Acre, adaptou a proposta. O relatório, lido pelo senador astronauta Marcos Pontes, do PL de São Paulo, cria uma regra permanente para todas as situações de crise, evitando que seja necessário aprovar uma nova lei sempre que ocorrer uma calamidade.
3: E fortalecer a resposta ao poder público a emergências de natureza sanitária, econômica, social e ambiental.
2: Com a aprovação, a sugestão legislativa vira projeto de lei e segue para a análise das comissões e do plenário do Senado.
0: A Comissão de Segurança Pública aprovou uma iniciativa que aumenta as penas para crimes de furto, roubo de câmeras de vigilância e sistemas de monitoramento eletrônico.
1: A proposta, que seguiu para a Comissão de Constituição e Justiça, também pune a receptação e a interrupção de serviços de vídeo monitoramento remoto. Repórter Bruno Lourenço.
4: O relator, senador Wilder Moraes, do PL de Goiás, defendeu a necessidade de endurecer a resposta penal para esse crime em virtude das consequências sofridas pela população.
5: As câmeras de vigilância utilizada por empresas privadas geralmente possuem infraestruturas conectadas à rede elétrica, sistema de armazenamento em nuvens e comunicação de dados em tempo real. Quando subtraídas, além da perda material, há comprometimento imediato na integridade dos dados coletados, da continuidade do serviço de segurança e da resposta à ocorrência por elas registrada.
4: De acordo com o projeto de lei aprovado na Comissão de Segurança Pública, o furto de câmeras ou itens de monitoramento eletrônico instalados em vias públicas ou áreas privadas com acesso ao público passará a ser punido com reclusão de 2 a 8 anos e multa. O texto estabelece ainda que quem receptar esses aparelhos, sabendo de sua origem criminosa, terá a punição em dobro. A proposta também pune quem sabota ou interrompe os serviços de vídeo monitoramento remoto de forma intencional.
0: E a Comissão de Constituição e Justiça pode votar o projeto que trata da simplificação da regularização de lotes de igrejas.
1: Pelo texto, essas instituições poderão ter seus lotes regularizados por meio do REURB, o programa que regulariza assentamentos urbanos informais. Mais informações na reportagem de César Mendes.
6: Enviado à análise da CCJ, o projeto do deputado Dr. Jaziel, do PL do Ceará, permite que instituições religiosas, de assistência social e entidades sem fins lucrativos façam uso de procedimento simplificado para obter o título de propriedade de terrenos públicos ou privados. Instituído por lei em 2017, a ferramenta chamada de REURB é uma política pública voltada à regularização de áreas urbanas ocupadas informalmente, permitindo que alguns tipos de ocupantes tenham acesso ao título de propriedade, a serviços públicos essenciais e à segurança jurídica do proprietário. Relatora da proposta na Comissão de Assuntos Sociais, a senadora Damares Alves, do Republicanos do Distrito Federal, disse que muitas dessas entidades ocupam áreas consolidadas há anos, mas a falta de documentação dificulta os investimentos e a continuidade dos serviços prestados à população.
7: A regularização fundiária constitui um importante instrumento de promoção da segurança jurídica, da ordenação territorial e da função social da propriedade. Desde a edição da Lei 13.465 de 2017, o ordenamento jurídico passou a contar com mecanismos mais ágeis para enfrentar situações consolidadas de informalidade urbana, conciliando o direito à moradia, a segurança das relações jurídicas e o planejamento da cidade. Nesse contexto, revela-se

0: oportuno o aperfeiçoamento contínuo dos instrumentos previstos na legislação.
1: O texto inova ao prever que a regularização seja feita para um único imóvel isolado, sem a necessidade de abranger os lotes vizinhos, além de permitir que técnicos industriais e agrícolas validem as informações técnicas do processo, de forma a agilizar o trabalho nos cartórios.
2: E o Senado Federal terá 2 semanas de esforço concentrado em agosto e setembro. O presidente do Senado, Davi Alcolumbre, anunciou a medida e informou que as atividades serão concentradas entre os dias 10 e 14 de agosto e 31 de agosto e 3 de setembro.
3: Alcolumbre enfatizou que é fundamental que o Senado Federal, a Câmara dos Deputados e o Congresso Nacional se organizem para conciliar as deliberações legislativas necessárias durante o processo eleitoral. Ele ressaltou ainda que a iniciativa foi acordada com o presidente da Câmara dos Deputados, Hugo Mota, e que a intenção é garantir a aprovação de propostas pelas duas casas legislativas na mesma semana.
4: Que o calendário é exatamente o mesmo que será adotado pela Câmara dos Deputados, permitindo que o Congresso Nacional funcione em plenitude e de modo eficiente e harmônico neste período eleitoral.
2: As férias de julho oferecem uma oportunidade para conhecer de perto o Congresso Nacional e, desta vez, de forma diferente.
3: O programa Visite o Congresso preparou uma programação especial entre os dias 18 de julho e 2 de agosto, com experiências imersivas, apresentações teatrais e atividades educativas para crianças e adultos. Os detalhes na reportagem de Yasmin Rodrigues.
5: Durante as férias de julho, o Congresso Nacional prepara uma programação especial para receber cidadãos de todo o país. Entre os dias 18 de julho e 2 de agosto, o programa Visite o Congresso funcionará todos os dias da semana, com visitas gratuitas e sem necessidade de agendamento. Em entrevista à Rádio Senado, Fábio Duarte, coordenador de visitação do Senado Federal, listou as novidades que o público vai encontrar nesse período.
6: O visitante terá a possibilidade de conhecer uma apresentação teatral em homenagem aos 200 anos da Câmara dos Deputados e do Senado Federal. Essa apresentação teatral acontece em espaços diferentes do roteiro e apresenta personagens históricos. Além disso, temos o Visita 360, que é uma experiência imersiva que usa óculos de realidade virtual. A gente tem a apresentação do filme Eunice, a primeira senadora. Teremos também programação infantil, com atividades lúdicas no espaço plenarinho que acontece no Salão Negro do Congresso Nacional.
5: A programação completa, com os horários e as atividades específicas, está disponível para consulta em senado.leg.br/visitação, sem cedilha e sem o tio.
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3: Com edição de Paula Groba e trabalhos técnicos de João Lira, o Jornal do Senado fica por aqui. Acompanhe agora as notícias do Tribunal de Contas da União e da Câmara dos Deputados. Boa noite.
2: Boa noite e um bom fim de semana.
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10: Jornal Câmara dos Deputados. Câmara aprova medidas provisórias com verba para emergência climática.
11: Mota anuncia acordo com o governo sobre dívidas dos produtores rurais.
10: Parlamentares autorizam o uso de elementos tradicionais em fotos oficiais.
11: O plenário suspende prescrição de pena para condenado que estiver foragido.
10: Boa noite. A Câmara aprovou a suspensão da prescrição da pena para condenados que estiverem foragidos.
11: Atualmente, se o condenado não voltar para a cadeia, existe o risco de o prazo de punição acabar sem que ele termine de cumprir a pena. A reportagem é de Daniele Lessa.
12: O plenário da Câmara aprovou o projeto que suspende a contagem do tempo de prescrição da pena de um crime no período em que o condenado estiver foragido ou quando tiver a liberdade condicional revogada. Prescrição é quando o Estado perde o poder de punir o condenado e o prazo para isso varia de acordo com o crime cometido. Hoje, quando o condenado foge, o prazo para prescrição continua a ser contado normalmente e só zera quando ele é recapturado. Se o condenado não voltar para a cadeia, existe o risco de o prazo de punição acabar. O projeto, apresentado pelo deputado Kim Kataguiri, do Missão de São Paulo, altera o Código Penal para deixar claro que o prazo para prescrição deixa de ser contado enquanto o condenado estiver foragido. Para justificar a proposta, ele argumentou que hoje a lei premia quem afronta a justiça e penaliza o detento que cumpre integralmente sua pena.
13: O que a gente está fazendo agora é uma coisa muito simples. Você foi condenado, você fugiu, você perdeu o direito à prescrição. O crime não vai prescrever enquanto você estiver foragido, que é o óbvio, senão você está premiando, você está estimulando o sujeito a fugir, porque se ele for competente na sua fuga, não for pego num determinado período de tempo, que vai depender do crime que ele cometeu, ele pode voltar como se nada tivesse acontecido.
12: O projeto recebeu parecer favorável do relator, deputado Alberto Fraga, do PL do Distrito Federal. Ele argumentou que a proposta corrige uma distorção ao impedir que a fuga seja usada como caminho para escapar do cumprimento da pena. A deputada Adriana Ventura, do Novo de São Paulo, disse que o texto aprovado torna o cumprimento da pena mais eficaz.
14: Que a partir do momento que esse projeto impede que a fuga de condenados gere benefício indireto, né, decorrente de decurso de tempo, ele reforça a efetividade da execução penal.
12: A mesma regra valerá no caso de revogação da liberdade condicional, que acontece quando a pessoa condenada recebe autorização para cumprir o restante da pena em liberdade. Se o benefício for revogado, a prescrição também ficará suspensa até a captura ou a reapresentação do condenado. O projeto que suspende a contagem do tempo de prescrição de um crime no período em que o condenado estiver foragido ou perder a liberdade condicional agora será analisado no da Rádio Tônio Vital.
10: Parabeniza a polícia de 48 suspeitos em fraude no INSS. Opinião do deputado, ação isenta.
11: Falsas cartas, evolução, milhões de aposentados,
10: lesão de ação que criminaliza. O deputado posta com fardas usadas nas redes sociais.
11: Kim Kataguiri defende que o debate sobre proteção às mulheres priorize punições mais duras para crimes hediondos e feminicídio. Ele também critica o fato de partidos de esquerda serem contrários à redução da maioridade penal e ao endurecimento das regras de execução penal.
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8: Justiça.
10: Adriana Ventura, do Novo de São Paulo, critica os salários do judiciário que ultrapassam o teto constitucional e cobra o fim dos chamados penduricalhos. Ela cita que mais de 600 juízes furaram o limite em maio, com pagamentos que chegaram a R$500 mil em um único mês.
11: Para Adriana Ventura, as gratificações tornam o judiciário brasileiro o mais caro do mundo e ofendem a realidade dos que vivem com um salário mínimo. A parlamentar contesta a defesa desses benefícios e cobra cobra a respeito ao dinheiro pago pelos contribuintes.
8: Presidência.
10: O presidente Hugo Mota anunciou acordo com o governo sobre as dívidas dos produtores rurais. O repórter Luiz Gustavo

0: Xavier acompanhou as entrevistas após o encontro.
1: O presidente da Câmara, Hugo Mota, anunciou que foi fechado um acordo entre o governo, representantes do setor e a Frente Parlamentar Agropecuária sobre a renegociação de dívidas de produtores rurais. Um dos pontos do acordo é que o projeto que tratava do tema não será votado e que o governo vai encaminhar uma medida provisória abrangendo os termos do acordo. De acordo com o Ministério da Fazenda, serão aproximadamente 100 bilhões de reais em dívidas renegociadas. Participaram da reunião os ministros da Fazenda, Dario Durigan, das Relações Institucionais, José Guimarães, o líder do governo, deputado Paulo Pimenta, do PT do Rio Grande do Sul, o deputado Arnaldo Jardins, do Cidadania de São Paulo, e a senadora Tereza Cristina, do PP do Mato Grosso do Sul, integrantes da Frente Parlamentar Agropecuária. O presidente Hugo Mota explicou as medidas.
2: No intuito de podermos anunciar o acordo feito em relação ao projeto do endividamento dos produtores rurais do nosso país. Quero registrar que essa matéria foi colocada em votação na Câmara dos Deputados há um ano atrás, um dia antes do recesso parlamentar, e durante todo esse ano, no Senado Federal principalmente, foi travada uma negociação que se buscava com o governo alterar os pontos que foram aprovados na Câmara no intuito de poder ser mais abrangente no que diz respeito a essa renegociação.
1: O líder do governo, deputado Paulo Pimenta, ressaltou ainda que a MP vai suspender o pagamento dessas dívidas por 30 dias. Já o ministro das Relações Institucionais, José Guimarães, afirmou que o acordo é resultado de uma regra que tem se mostrado eficaz na Câmara, que são o diálogo e a negociação. Segundo ele, os temas mais polêmicos têm sido conduzidos por meio da construção de consensos amplos. O deputado também destacou o papel do presidente da Câmara na articulação do entendimento e ressaltou que o resultado foi fruto de uma construção coletiva. Da Rádio Câmara de Brasília, Luiz Gustavo Xavier.
3: Trabalho.
4: Pastor Henrique Vieira, do PSOL do Rio de Janeiro, cobra aprovação pelo Senado da proposta de emenda à Constituição que acaba com a escala de trabalho 6x1. Ele reforça que a Câmara já cumpriu seu papel e o Executivo espera os senadores para sancionar a matéria.
0: Pastor Henrique Vieira argumenta que o atraso imposto pelo Senado vai na contramão dos anseios dos trabalhadores, já que a proposta tem o apoio de 70% da população. O deputado pede prioridade na votação do texto para garantir mais dignidade ao povo.
3: Desenvolvimento regional.
4: Porto Piauí, no município de Luiz Correia, iniciou oficialmente suas operações de exportação com envio de minério de ferro de Piripiri diretamente para a China. Flávio Nogueira, do PT, celebra um marco, ressaltando que a nova rota vai impulsionar a economia do Nordeste.
0: De acordo com Flávio Nogueira, serão 200 quilômetros a menos que o trajeto rodoviário utilizado antes para escoar a produção até o Ceará. A operação da empresa Lion Mining inaugura a nova era com a expectativa de exportar grãos para o mercado mundial em breve.
3: Economia.
4: O plenário da Câmara aprovou 6 medidas provisórias com recursos para emergências causadas por desastres climáticos e para evitar aumento no preço do gás de cozinha. O repórter Antônio Vital acompanhou as votações.
5: Na véspera do início do recesso parlamentar do meio do ano, o plenário da Câmara aprovou 6 medidas provisórias que autorizam o uso de recursos públicos não previstos no orçamento desse ano para ações emergenciais, como combate a efeitos de desastres climáticos e para evitar aumento do preço do gás de cozinha. Uma das medidas provisórias aprovadas prevê subvenção econômica de 330 milhões de reais para empresas importadoras de gás liquefeito de petróleo, o gás de cozinha. Subvenção é quando o governo repassa dinheiro para as empresas, ou para estimular a atividade econômica ou para enfrentar os efeitos de crises climáticas ou conflitos internacionais. Nesse caso, a subvenção foi necessária para evitar que o aumento do preço internacional do petróleo seja repassado aos consumidores. Outra medida provisória abre crédito extraordinário de 20 milhões de reais para recuperar os estragos causados pelo tornado que atingiu municípios do Paraná em novembro do ano passado. A medida foi aprovada de maneira simbólica, com apoio inclusive da oposição, como a deputada Adriana Ventura, do Novo de São Paulo.
6: Que esse crédito tem por objetivo atender a situação de destruição nos municípios de Guarapuava, Quedas do Iguaçu e Rio Bonito do Iguaçu, no Paraná, por conta das famílias assentadas que foram atingidas. E realmente a gente acha que é um crédito necessário, a gente tem que atender e dar suporte a essas famílias.
5: Também foi aprovada a medida provisória que autoriza o uso de 285 milhões de reais para financiar ações de recuperação em municípios atingidos por desastres climáticos climáticos no Brasil. O dinheiro é destinado à Defesa Civil. Segundo o Sistema Integrado de Informações sobre Desastres, os meses de janeiro e fevereiro foram marcados por eventos climáticos severos que afetaram diretamente cerca de 2 milhões de pessoas, deixando mais de 70 mil desalojados ou desabrigados em 733 municípios de todas as regiões. Outra medida provisória aprovada libera 75,3 milhões de reais em auxílio financeiro para 10 mil famílias da região da Zona da Mata, no sudeste de Minas Gerais, atingida por enchentes no início do ano. Também foi aprovada a medida provisória que abre crédito extraordinário de 49 milhões para o programa Segurança Alimentar e Nutricional e Combate à Fome. O objetivo é ampliar o atendimento às populações atingidas por desastres climáticos registrados em maio, especialmente nos estados de Pernambuco e da Paraíba. O líder do PT na Câmara, deputado Pedro Czai, do PT de Santa Catarina, defendeu a necessidade de recursos extraordinários previstos nas medidas provisórias.
7: Falar da importância de todas essas medidas provisórias que hoje estão se definindo aqui no Parlamento. Desde o tema dos desastres naturais, o tema dos tornados no Rio Grande do Sul, o tema das secas, o presidente vai enfrentando os problemas, não só diante da guerra, que vivenciamos o risco de aumento dos combustíveis, o governo subsidia os combustíveis para não produzir inflação no país.
5: Foi aprovada ainda a medida provisória que libera 337 milhões de reais para combate a incêndios. Os recursos são destinados ao IBAMA e ao Instituto Chico Mendes de Conservação da Biodiversidade, o ICMBio, e atendem decisões do Supremo Tribunal Federal em ações que cobram providências do governo contra o aumento de incêndios florestais na época da seca. Todas as medidas provisórias foram enviadas para análise do Senado. Da Rádio Câmara de Brasília, Antônio Vital.
3: Política.
0: Rodrigo Hollenberg, do PSB do Distrito Federal, faz um balanço do seu mandato parlamentar. Ele destaca a autoria de 23 projetos, como que aumenta o limite de faturamento anual dos microempreendedores individuais.
4: O parlamentar ressalta o envio de emendas para hospitais, universidade pública e instituições de pesquisa locais. Rodrigo Hollenberg defendeu também proposta de sua autoria que proíbe o funcionamento de plataformas de apostas em território nacional.
0: Raimundo, PT do Rio de Janeiro, cobra esclarecimento sobre o crescimento patrimonial do senador Flávio Bolsonaro, que, segundo notícias recentes, ultrapassaria os 600 milhões de reais. O deputado questiona a origem dessa quantia e exige uma apuração rigorosa dos fatos.
4: Na visão de Raimon, é preciso investigar se o montante está relacionado a articulações com grupos criminosos e esquemas de corrupção. Para ele, o esclarecimento sobre a origem dos recursos é fundamental para a moralidade pública.
3: Direitos Humanos.
0: Leonardo Gadelha, do Podemos da Paraíba, alerta que o Brasil precisa se preparar para a transição demográfica com o envelhecimento da população. Ele observa que as cidades e a legislação nacional precisam de adaptações estruturais para acolher de forma digna o público idoso.
4: De acordo com Leonardo Gadelha, é importante manter as pessoas idosas ativas e integradas ao mercado de trabalho. Para o parlamentar, aproveitar a plena capacidade física e cognitiva desse público traz benefícios sociais e econômicos ao país.
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0: A Câmara aprova o uso de elementos tradicionais em fotos de documentos oficiais. A repórter Daniele Lessa acompanhou a votação.
1: O plenário da Câmara aprovou o projeto que garante a povos indígenas e demais povos tradicionais o direito de usar elementos culturais, étnicos ou religiosos em fotografias de documentos oficiais. Entre os exemplos previstos estão o cocar indígena, o turbante dos povos de matriz africana e outros elementos étnicos, culturais e religiosos. O projeto, que foi apresentado pela deputada Célia Chacriabá, do PSOL de Minas Gerais, diz que a autorização valerá para documentos oficiais de identificação, como carteira de identidade, carteira de habilitação, passaporte e carteira de trabalho. Na prática, a proposta busca evitar que pessoas sejam obrigadas a retirar símbolos de sua cultura ou religião para tirar fotos para documentos. A única exigência é que o elemento usado não impeça o reconhecimento da fisionomia da pessoa. A relatora no plenário, deputada Sônia Guajajara, do PSOL de São Paulo, lembrou uma situação em que uma mulher negra escutou que só poderia tirar foto para a carteira de habilitação usando o seu turbante se apresentasse uma carta da sua mãe de santo ou um documento comprovando que tinha câncer. A deputada disse que é preciso impedir que episódios como esse se repitam e que usar esses elementos em fotos oficiais é ter o direito e a liberdade de viver de acordo com crenças pessoais.
2: São expressões visuais de culturas e tradições, como o cocá indígena, que representa a relação com a natureza e com os animais, o vínculo espiritual com a terra e os antepassados. Assegurar aos povos indígenas, aos afro-brasileiros e demais povos tradicionais, o uso em documentos oficiais de símbolos de sua comunidade é assegurar a dignidade humana.
1: Segundo a relatora Sônia Guajajara, a proposta deixa expresso em lei um direito que já deveria ser garantido pela Constituição, que protege a liberdade religiosa, e por convenções internacionais assumidas pelo Brasil. Ao defender o projeto, o deputado Wildo Rocha, do MDB do Maranhão, disse que esses elementos, como o cocar e o turbante, valorizam a cultura do país.
3: Isso promove a cultura brasileira, isso é respeito à cultura indígena, é respeito aos povos originários.
1: Alguns deputados no plenário disseram que seria incoerente exigir que as pessoas tirem óculos e enfeites para fotos de documentos e, ao mesmo tempo, permitir o uso de elementos tradicionais. O deputado Alberto Fraga, do PL do Distrito Federal, defendeu que a proposta também poderia incluir a autorização de uso desses objetos pessoais nas fotografias. O projeto que autoriza o uso de elementos tradicionais em fotos de documentos oficiais agora será analisado no Senado. Da Rádio Câmara de Brasília, Daniele Lessa.
4: Cultura. A Câmara aprovou o projeto que reconhece o hip-hop como manifestação da cultura nacional. Inácio Arruda, do PCdoB do Ceará, destaca que o movimento representa a cultura popular das periferias e a voz de trabalhadores e jovens que buscam melhores condições de vida.
0: Inácio Arruda compara a força poética do hip-hop ao repente e aos cantadores de viola do Brasil profundo. Ele acredita que o movimento se consolida como um pilar do desenvolvimento social e de geração de riqueza econômica nas comunidades brasileiras.
4: Termina agora o Jornal Câmara dos Deputados, produzido pela Rádio Câmara, com trabalhos técnicos de Wellington Teles e apresentação de Val Monteiro e Márcio Aquilissardi. Uma boa noite para você.
0: A Voz do Brasil volta na segunda-feira. Boa noite e bom fim de semana.
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3: O nosso programa vai até às 11 da noite com a sua participação, que é muito importante para todos nós. Mande seu áudio, peça o seu sucesso. Nós vamos atender você com todo carinho. 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Mais um modão, Gilberto e Gilmar aqui na antena. Assino com X.

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1: É, gente. Se um dia a sua mulher pedir desculpa pra você, você pode ter certeza que vai

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0: Meu amigo.
1: Boa noite, meu patrão Rogério de Sá. Boa noite aí pra toda a galerinha do Sertanejo 102. Viu o som de Aparecida do Taboado? Já tá aqui na audiência. Nós quer um modão aí de Renan e Raí, Amor Proibido. Eu vou mandar esse modão aí lá pro Manezinho que ele gosta, Luiz Fernando também aqui do Taboadão. E pra todos os ouvintes aí que tá curtindo. Tchau, briga!
2: Boa noite, meu amigo Rogério de Sá, diretamente aqui de Aparecida, Taboado. Já Luiz Fernandes já está ouvindo Sertanejo 102. E queria pedir uma moda pra você aí. É de Jean Giovanni, Mil Corações. Oferecer para o meu amigo Manezinho e para o meu amigo Wilson da Fazenda Cachoeirinha, minha esposa Marineuza, também está nessa sintonia aqui em casa. E para todos os ouvintes, beleza? Um grande abraço. Tchau e obrigado.

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2: Aô, Rogério. Boa noite. A Osmar, a Magda, a Júlia, a Danilo, tá aqui ouvindo seu programa aqui no Jardim Alvorada. Estamos aqui. Toca essa música aí pra mim aí, Rogério. Fim da linha. Dorival Neves e João Carreiro. Ô, oh, saudoso João Carreiro, toca aí pra nós aí. Oferece aí pra Maria Luísa aí no, na Subida Preta aí, ó. Manda um alô pra ela aí no Jardim Pêgulo. Beleza? Tenha uma boa noite, Rogério.
3: Olá, Rogério, boa noite, tudo bem? Aqui Fábio Pedro. E aí, Marcelo, tudo belezinha? Hoje, Marcelo, eu gostaria de ouvir a música Festa de Aniversário com a Carmen Silva, tá ok? Ofereço para todos os aniversariantes do mês de julho. Um forte abraço, fiquem todos com Deus. Tchau, tchau, até logo.
4: Olá, Rogerinho, beleza? Vamos de Roberta Miranda, dia B, ó. O Brandão de Jales ofereço para mim mesmo, né? Que amanhã eu vou ficar mais jovem, né? Amanhã é meu grande dia. Sou muito grato a Deus por tudo que aconteceu na minha vida. Toca aí. Valeu, meu querido.
5: Boa noite, Rogério.
6: Giovanni, meu coração.
5: Eu tô ouvindo aqui, tô indo pra do cringe aqui pra comer um feijão gordo.
6: Meu amigo, beleza? Da Cachoeirinha, minha esposa.
5: Dá um abraço aí, vou mandar o nome da galera lá.
6: E pra todos os
5: ouvintes. Boa noite.
6: Beleza?
5: Sábado, domingo, bicho pega.
6: Tchau e obrigado.
5: Vai lá domingo, lá na... no Larco, na história, lá que eu vou pôr você pra dentro lá, beleza? Você é meu convidado, se tiver que pagar, eu pago de você. Um abraço.
7: Boa noite, meu amigo Rogério. Uma moda arrumada pra mim, do Chão Carreiro, Estrela de Ouro. Peço pra todos que estão ouvindo aí. Alô, meu amigo. Tchau, obrigado.

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2: O Sertanejo 102, nesta gostosa noite de sexta-feira, vamos com Chitãozinho e Xororó. E a moda boa demais, o modão, fio de cabelo.